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6: 9:04.
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3: O descanso terminou e o ritmo sertanejo que amamos está de volta na pista. As tendências seguem desfilando, a turma continua cantando e a canção desperta uma nova sensação. Com vocês, Paulinho Marcial, seguimos a nossa grande celebração aqui no Pistaneja, o lugar preferido dos brasileiros.

0: artista incendiou. As canções sertanejas encantaram e o bloco foi de tirar o fôlego. Porém, chegou a hora de um breve respiro. Fique por aí, que o próximo segmento promete. Vai ter muita música boa para você curtir cantando e dançando. Aqui é o Paulinho Maciel, já estou de volta trazendo mais emoções para você na Pista Neja, a pista mais querida do Brasil.
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6: Mal percebemos o intervalo passar e olha só, o Pistaneja já está pronto mais uma vez para as melhores. Chegou aquele momento de uma pausa rápida, apenas para recarregar as energias. A emoção continua incessante. O fascínio pela moda prevalece e o refrão é unânime, porque essa pista nunca para no coração do Brasil.

0: A pista incendiou, a batida seguiu e o coração de todos já foi capturado. É o tempo da parada rápida agora, apenas para revigorar o ânimo. Permaneça conosco que já voltamos com muito mais sucessos no Pistaneja, a queridinha do Brasil.
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2: 9h47.
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5: O descanso acabou. Hora de iniciar a reta final de nossa celebração sertaneja. Os mais recentes sucessos vão se apresentar. E você bem sabe, guardamos o melhor para o encerramento. A cada acorde ganha um significado maior. A cada refrão ecoa com mais intensidade no encerramento de nossa balada sertaneja. E você, sempre junto de nós, cantando e vibrando na pista que o Brasil mais ama. E agora chegou o momento de ouvir as faixas mais esperadas que fecham nossa edição com maestria. Eu sou Paulinho Marcial e te convido para permanecer aqui comigo, pois é hora de dar início no último bloco do Pistaneja, o evento sertanejo que nunca para.
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A experiência de hoje foi memorável. A emoção desfilou em cada faixa musical, com refrões entoados coletivamente. E o espírito sertanejo enchendo o espaço. Agradecemos quem cantou, a quem dançou, quem vibrou aí do lado da tela. Porque sem você, não haveria tanto entusiasmo na pista.

0: festa. Você é o elemento essencial desta festa. Porém, cada celebração chega ao seu término. Mas aqui nos despedimos já com os olhos na próxima festa. Porque a música sertaneja nunca cessa. E a emoção segue vibrante. A pista sempre fica à espera de novos sucessos.
1: Eu, Paulinho Maciel, tive o prazer de estar à frente de mais um programa na pista da sua sintonia. Nos vemos na próxima edição do Pistaneja. Que a música sempre acompanhe você.
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6: Inicia-se neste momento Cidade in Love, com o propósito de entrelaçar e

0: aproximar corações. Eu sou Gil Garcia e te convido a viver intensamente cada palavra, silêncio e som como se fossem pedaços da sua própria jornada. Aqui todos os detalhes se justificam, pois o amor romântico é o que orienta a nossa trajetória. É aqui que a intensidade se cristaliza em memórias, enquanto a emoção evolui para ser nossa companheira. Com uma abertura, deixe que a harmonia das músicas invada o ar e traduza sentimentos que as palavras falham em expressar. Suba o volume e sinta a música inicial de hoje.
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0: O som que se foi ainda semeia um sentimento persistente no ar. E seguindo essa mesma sequência, trazemos agora mais uma música para continuar com nossa saga.
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0: diluir a melodia, o ar se enche com a intensa carga dos sentimentos que nos acompanharam até aqui. Vamos fazer uma pequena interrupção agora no Cidade em Love. Após o intervalo, continuaremos a celebrar as novas emoções que este espaço de romantismo traz.
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7: Cidade in Love retorna revitalizando cada detalhe através das palavras que aproximam os corações. A atmosfera única continua impregnada pela essência romântica. Agora é tempo de permitir-se envolver pelo fluxo que transforma sentimentos em convívio. Chegou um instante em que a música fala diretamente ao coração, transmitindo tudo o que ele pode sentir.
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0: A partida de cada acorde faz nascer espaços para sentimentos inéditos. Deixe agora que a próxima música se aposse do seu coração.
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5: O Cidade in Love volta a brilhar, trazendo consigo emoções que convertem cada momento em algo extraordinário. Neste lugar, cada termo se transforma em proteção e cada segundo se enriquece de sentido. Mantendo essa energia, sinta a melodia te envolver e acrescentar a magia entendida somente pelo coração.
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0: Mesmo após o final da canção, o sentimento continua a florescer e a transformação começa já com a próxima música.
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3: Cidade in Love está novamente aqui, despertando sentimentos que aproximam corações. Vamos em frente. Permita que esta canção seguinte nos guie.
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0: música se despede, contudo, o sentimento romântico permanece no espaço. Já temos a próxima música alinhada para seguir com este momento especial.
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8: Retornamos ao Cidade in Love, onde cada volta é um convite para experimentar intensamente as emoções que caminham conosco. São as melodias que transportam e mantêm vivas as emoções além dos momentos. Continuamos com essa versão especial.
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0: ressonância daquela nota perdida transformou o silêncio em nostalgia. Prepare-se para uma canção que vai escrever um novo capítulo emocionante.
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0: 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O programa Cidade em Love retorna à programação, trazendo novamente a magia que faz cada momento ser especial. Deixe agora a próxima faixa musical te envolver e manter o curso dessa história de emoções.
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0: término de canção é o despertar de um novo sentir. Então, permita-se ser conduzido pela melodia que agora se inicia.
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5h14. E para você que está chegando agora na programação, eu sou Mari Cardoso e até às 7 te faço companhia. E chega para cantar para a gente agora Mato Grosso e Matias, por Ser Vagabundo. Logo depois, Silveira e Silveirinha e também Chitãozinho e Chororó passam por aqui para cantar para a gente. 5h15, bom dia!

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0: E o nosso Domingão Especial só está começando e no decorrer do dia aí tem uma programação topíssima para vocês. E chega agora na nossa programação musical Sérgio Reis. Olha eu aqui chegando. Também tem Creone Barrerito e Ivan Diniz, além de Rei Gaspar e Baltazar passando por aqui. 5h28.
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Uai, menino, o trem desfiou pra outra banda. Aí já tá bom. Aí eu fiquei igualzinho que eu tava dizendo. Jornal de manda esse modão pro Ailton Ribeiro, lá em Goiânia. Lá tem os bichinhos, mano.

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4: Bom dia!
5: Bom dia! 5 horas e 43 minutos. E aí, como que tá seu dia? Espero que esteja ótimo, porque o meu está muito bom, graças a Deus. Chega agora na nossa programação Guilherme Santiago. Também chega Goiás e os Parada Dura.
6: Coração!

0: 5h53.
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2: Bom dia, queridos filhos e filhas, que a paz do Senhor esteja com você, hoje e sempre, e todo dia. Hoje é dia do Senhor, domingo, vamos pedir graças e bênçãos do céu. Vamos começar hoje, durante toda a semana, chamar Jesus misericordioso sobre nós. Em nome do Pai, do Filho e do Espírito Santo. Amém. Jesus misericordioso, eu confio e professo na tua misericórdia. E é movido por este desejo que apresento neste momento de oração minhas preces, súplicas, mas principalmente minha ação de graças. Graças recebidas, não por ser merecedor, pois tenho consciência que não sou digno, mas fruto de tua bondade e de tua infinita misericórdia, Jesus. Louvado sejas por todas as bênçãos derramadas. Jesus, o dia começa. E entrego todo este dia pedindo a vossa misericórdia. Fortalece-me, ajude-me no discernimento e mesmo nos momentos de dificuldades, que a vossa misericórdia seja maior que os problemas. Quero colocar, Senhor, este dia diante de teus olhos. Quero apresentar minhas queixas, dificuldades, sofrimentos, unindo-me a todas as pessoas que sofrem e que confiam no teu poder misericordioso. Jesus, movido pela misericórdia, acolheste as multidões. Tomado de compaixão, atendestes a todos e a cada um, libertando-os, curando-os. É por isso, Jesus, que coloco o dia de hoje, cada passo, cada decisão, cada agir, movido pela mesma compaixão, Senhor. Atenda as minhas preces, escute os meus apelos. Jesus, acolhe de modo particular os doentes, os acamados, os que vão para a cirurgia, os que se recomendaram às orações. Misericórdia, Jesus, para com os desempregados. Misericórdia, Jesus, para os que estão em crise de matrimônio. Misericórdia, Jesus, para os que estão

0: expressivos. Jesus, eu confio na vossa misericórdia. Pai nosso, que estais no céu, santificado seja o vosso nome, venha a nós o vosso reino, seja feita a vossa vontade, assim na terra como no céu. O pão nosso de cada dia nos dai hoje, perdoai-nos nas nossas ofensas, assim como nós perdoamos a quem nos tem ofendido. E não nos deixeis cair em tentação, mas livrai-nos do mal. Amém. Jesus, eu confio na vossa misericórdia. Bom dia a todos.
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Sabe aquela rádio que até as outras rádios param para escutar? Sabe qual é essa rádio? É a Rádio Montanhesa FM, com certeza. E é nela que vai cantar Renê e Ronaldo, com a música Fonte de Desejos, que é uma música clássica, sertaneja, romântica, imortalizada na voz do cantor Leonardo e também gravada pela dupla Renê e Ronaldo. A letra retrata a intensidade da paixão, a dor da distância e o desejo inesgotável pela pessoa amada. Ou seja, é muita paixão em jogo, não é verdade? Então canta pra gente Renê e Ronaldo. Depois Jacó e Jacózinho cantam Peão da Cidade e também Guilherme Manito e Júnior e Irmãs Galvão passam na nossa programação. Agora são pontualmente 6 horas.

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1: Bom dia!
2: Bom dia! Alô, Marta! E aí, minha querida? Já tá de pé? Já passou aquele café? Fica dura, que já eu passo por aí, minha querida. Minha amiga do coração, que eu gosto de montão, é a Marta Costureira, que com certeza tá ligadinha conosco aqui, ó. E chegando o rei lá nas suas máquinas de costura, porque lá a tarefa dela, o batente, começa é cedo. 6:30, quero mandar um forte abraço para o meu querido primo Alexandre, filho da tia Rosa e do tio Zé Café, que também está coladinho conosco aqui na Montanhesa e pediu Horizonte Azul com Leandro e Leonardo e oferece para sua amada esposa Lígia, que também está com ele lá na luta. Bom dia para vocês, fiquem todos com Deus e beijos. Chega para cantar para a gente, Leandro e Leonardo, Horizonte Azul. Logo depois tem Edson e Hudson, bobeou a

gente pimba, e com esse friozinho, né? Quem não? E também Mensageiro Mexicano e Emília e Eduardo estão na nossa programação musical. Agora são 6 horas e 32 minutos.

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3: Seis horas e 42 minutinhos e a primeira parte do Domingão Especial de hoje está chegando ao fim com a minha participação. Mas ainda tem muita coisa boa na programação aí para vocês. Daqui a pouco tem a transmissão da Santa Missa. E agora tem a participação do Adalto do Pântano. Bom dia, meu amigo. Fala comigo, meu querido. Que bom, meu querido, que tá chovendo, né? A gente tá precisando muito de chuva e tá aumentando o frio, né? Que hoje tá aquele friozinho, ó, bom de ficar quietinho em casa debaixo das cobertas, né? Mas só que não, né? Que a gente aqui começa o batidão é cedo, graças a Deus. Então, obrigada pela sua participação, meu querido. Vou tocar agora, então, César Menotti Fabiano, Nós Bebe Guaraná, e logo depois tem Chico Rei, Paraná, Direitos Iguais. 6h43.

a todos uma ótima semana abençoada e cheia de alegrias e coisas boas. Obrigada a todos, fiquem todos com Deus e até a próxima, se Deus quiser. Deixo vocês agora com as minhas duas últimas, que é Pedro Bento e Zé da Estrada, Serenata de Amor, e também Amado Batista, com participação de Gustavo Lima. Beijo para vocês e até mais, se Deus quiser. Beijo, tchau, tchau.

6:52. É com muita gratidão e satisfação que eu encerro a minha participação de hoje aqui na Montanhesa FM. Agradeço a cada um de vocês pela participação e pelo carinho, além da audiência e preferência. A gente se vê por aí. Desejo

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1: Realização. 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Eu vos desejo a paz, saúde e muito amor de Deus. Rezamos hoje nas seguintes intenções: pelos aniversariantes dizimistas, pelo aniversário de Wellington Pereira Caixeta, Líbio José Pereira, Daniel Pereira Caixeta, Gustavo Henrique Pereira Caixeta, Maria Júlia Machado Caixeta, Elzo Antônio, Antônio Rodrigues Borges, Sebastião Lopes. Pelo aniversário de casamento de Líbio e Lúcia, pela saúde de Sandra Oliveira Machado e Laura Benotti, pelas almas de Luzia Patrocínio de Oliveira e familiares, Antônia Soares de França, Luciano Soares Leite, Maria Madalena Rodrigues, Lázaro Frois, Valdeir dos Santos, Manuel Assunção, Genia Badia, José Paulo Assunção, Paula Francine, Vilma Barra, Maurício Maciel, Dalci Cândida, Manuela Lima da Silva, Axel Matheus Silva Brandão, Manuel Caixeta Diniz, Esmeraldina Isabel de Melo, Ronan Machado Diniz, José Domingos Costa Neto, Andelina Correia de Andrade, Francisco Joaquim Rodrigues, Antônia Donato Rosa, José Antônio da Silva, Gilmar Fernandes da Silva, e por todas as intenções que cada um trouxe em seu coração. Coloque agora no altar do Senhor a sua intenção. Ainda por aquelas intenções colocadas na cestinha. Irmãos e irmãs, nesta liturgia dominical, o Senhor renova conosco a aliança de amor.

selada na morte e ressurreição de seu Filho Jesus Cristo. Apoiados em sua palavra de vida, ouvimos o chamado amoroso para seguirmos os passos do Salvador e para sermos sinal gratuito da bondade de Deus no coração do mundo. Entremos de coração aberto no mistério de Cristo e deixemo-nos inebriar por seu amor. Iniciemos a Santa Missa em pé, cantando.

0: Em nome do Pai, do Filho e do Espírito Santo.
1: Amém.
0: Irmãos e irmãs, a graça e a paz de Deus, nosso Pai, de Jesus Cristo, nosso Senhor, esteja convosco.
1: Bendito seja Deus que nos reuniu no amor de Cristo.
0: Louvado seja nosso Senhor Jesus Cristo.
1: Para sempre seja louvado.
0: Bom dia a todos.
1: Bom dia.
0: Aos ouvintes, a todos que nos acompanham pelas redes sociais. Nosso cumprimento, nosso desejo de paz, que também possam participar conosco, abrir o coração para receber esta graça que o Senhor preparou nesse dia de hoje para todos nós, a graça da sua palavra, da sua presença com a sua palavra, com o alimento que nos sustenta na nossa caminhada, que nós possamos abrir o coração acolhendo com amor, como fez o povo de Deus, de ouvir a voz de Deus, de acolher a proposta que ele fez de caminhar unidos a ele na obediência, observando seus mandamentos, para que assim pudessem alcançar a terra prometida, serem livres. Nós também precisamos alcançar essa liberdade que Deus propõe para nós, sair da escravidão de todo tipo de morte que nos atinge, que nos afeta. Para isso, por isso, preparamos-nos pedindo perdão a Deus dos nossos pecados. Abramos nosso coração. Não tenhamos medo desse amor que transforma nossa vida, que nos tira da mão dos nossos inimigos, que nos ajudam a caminhar com perseverança, com esta força transformadora que é a força do amor de quem nos amou primeiro, de quem nos escolheu e nos constituiu o seu povo, a sua herança. Somos essa herança de Deus, filhos amados. Não tenhamos medo de deixar Deus tomar posse do nosso coração, da nossa vida. Deixemos eles expulsar de dentro de nós tudo aquilo que nos aflige, tudo aquilo que nos deixa caminhar de cabeça baixa, desprovido da esperança e do amor. Nós pedimos, ó Deus Pai, toma posse, Senhor, desses que estão aqui, que vieram aqui nesta manhã celebrar convosco a tua vitória, que é também a nossa vitória. Nós pedimos, ó Pai, expulsai de todos nós essas forças que nos prendem, que nos amarram. Derrubai, Senhor, as muralhas que nos cercam, que não deixa, que nos cegam, que não nos deixa enxergar este novo horizonte, o horizonte da liberdade, o horizonte desta vida, dessa terra nova prometida, que é o céu. Nós pedimos, ó Pai, ajudai. Por isso, nós queremos professar nossa fé, confessando os

0: nossos pecados. Confesso a Deus Todo-Poderoso e a vós, irmãos e irmãs, que pequei muitas vezes por pensamentos e palavras, atos e omissões, por minha culpa, minha tão grande culpa, e peço à Virgem Maria, aos anjos e santos, e a vós, irmãos e irmãs, que rogueis por mim a Deus nosso Senhor. Deus Todo-Poderoso, tenha compaixão de nós, perdoe nossos pecados e nos conduza à vida eterna.
1: Amém.

0: Oremos. Ó Deus, força daqueles que em vós esperam, sede favorável ao nosso apelo, e como nada podemos em nossa fraqueza, dai-nos sempre o socorro da vossa graça, para que possamos querer e agir conforme a vossa vontade, seguindo os vossos mandamentos. Por nosso Senhor Jesus Cristo, vosso Filho, que é Deus e convosco vive e reina, na unidade do Espírito Santo, por todos os séculos dos séculos.
1: Amém. A palavra de Deus nos alimenta, nos motiva e nos encoraja a entrar no seguimento de Jesus. Ouçamos com atenção. Leitura do livro do Êxodo. Naqueles dias, os israelitas, partindo de Rafidim, chegaram ao deserto do Sinai, onde acamparam. Israel armou aí suas tendas defronte da montanha. Moisés, então, subiu ao encontro de Deus. O Senhor chamou do alto da montanha e disse: assim deverás falar à casa de Jacó e anunciar aos filhos de Israel: vistes o que fiz aos egípcios? E como vos levei sob asas de águia e vos trouxe a mim? Portanto, se ouvirdes a minha voz e guardardes a minha aliança, sereis para mim a porção escolhida dentre todos os povos, porque minha é toda a terra. E vós sereis para mim um reino de sacerdotes e uma nação santa. Palavra do Senhor.

Leitura da carta de São Paulo aos Romanos. Irmãos, quando éramos ainda fracos, Cristo morreu pelos ímpios, no tempo marcado. Dificilmente alguém morrerá por um justo, por uma pessoa muito boa, talvez alguém se anime a morrer. Pois bem, a prova de que Deus nos ama é que Cristo morreu por nós, quando éramos ainda pecadores. Muito mais agora que já estamos justificados pelo sangue de Cristo, seremos salvos da ira por Ele. Quando éramos inimigos de Deus, fomos reconciliados com Ele pela morte do Seu Filho. Quando mais agora, estando já conciliados, seremos salvos por Sua vida. Ainda mais, nós nos gloriamos em Deus, por nosso Senhor Jesus Cristo. É por Ele que, já desde o tempo presente, recebemos a reconciliação. Palavra do Senhor.

0: Senhor esteja convosco.
1: Ele está no meio de nós.
0: Proclamação do Evangelho de Jesus Cristo segundo São Mateus.
1: Glória a vós, Senhor.
0: Naquele tempo, vendo Jesus as multidões, compadeceu-se delas, porque estavam cansadas e abatidas, como ovelhas que não têm pastor. Então disse a seus discípulos: a messe é grande, mas os trabalhadores são poucos. Pedi, pois, ao dono da messe que envie trabalhadores para a sua colheita. Jesus chamou os 12 discípulos e deu-lhes poder para expulsarem os espíritos maus e para curarem todo tipo de doença e de enfermidade. Estes são os nomes dos 12 apóstolos. Primeiro, Simão, chamado Pedro, e André, seu irmão, Tiago, filho de Zebedeu, e seu irmão João, Filipe e Bartolomeu, Tomé e Mateus, o cobrador de impostos, Tiago, filho de Alfeu, e Tadeu, Simão, o Zelota, e Judas Iscariotes, que foi o traidor de Jesus. Jesus enviou estes 12 com as seguintes recomendações: não deveis ir aonde moram os pagãos, nem entrar nas cidades dos samaritanos. Ide antes às ovelhas perdidas da casa de Israel. Em vosso caminho anunciai: o reino dos céus está próximo. Curai os doentes, ressuscitai os mortos, purificai os leprosos, expulsai os demônios. De graça recebestes, de graças deveis dar. Palavra da salvação.
1: Glória a vós, Senhor.

Caros irmãos e irmãs, neste 11º domingo do tempo comum, já depois de retomar a nossa caminhada com Jesus, com a certeza da vitória dele sobre a morte, né? Jesus que entrega missão aos seus, hoje Jesus volta a nos relembrar desse compromisso. Eu quero essa palavra de hoje com vocês, nós não ficarmos só lá no tempo de Jesus. Para entender o que Jesus está dizendo aos seus, é preciso trazer, porque nada mais, nada menos, Jesus hoje com toda certeza está falando para nós, nos tempos de hoje. Enquanto vocês ouviram o evangelho, as leituras como tal de hoje, ela deve ser olhada com um olhar nesse tempo que nós vivemos, porque hoje não só os 12 que representam toda a humanidade, todos aqueles que Jesus, que Deus chamou à salvação, têm a responsabilidade, o compromisso de realizar tudo isso que Jesus mandou nesse envio dos 12. Missão difícil que não se realiza a partir da nossa decisão humana, da nossa vontade de querer uma igreja moldada nos moldes do meu pensamento ou do pensamento do mundo dos homens, mas a partir das verdadeiras necessidades que nós vivemos e que muitas vezes nos tem impedidos de caminhar com passos largos para chegar a esse novo céu, a essa nova terra que Deus preparou para nós.

Vimos uma igreja que também naquela época de Jesus, no seu início, e hoje já com mais de 2000 anos, é uma igreja que tem cada ano diminuído os seus passos rumo a essa eternidade. As estatísticas têm mostrado que não podemos apenas olhar as estatísticas que fazem que elas não são 100% confiável, mas que mostram que cada ano a desistência de tantos e tantas que foram um dia levados até o altar para serem batizadas, que foram até o altar para assumir um compromisso com Deus no matrimônio, têm desistido ao longo do caminho. Não têm suportado o peso da cruz, que continuam cansados à beira do caminho, que vão perdendo a esperança, que vão tornando-se cada vez mais longe esse sonho de chegar aonde Deus preparou, que não se vê mais o céu possibilitado de se tornar realidade na sua vida, no hoje, diante do mundo em que vivemos. Foi esse povo, essa multidão, que Jesus vislumbra no primeiro momento do Evangelho, e que Jesus mostra para os 12, para os seus, aqueles que estavam ao seu redor ali, os 12. Olha essa multidão que estão aqui diante de nós. É um povo cansado, abatido, que caminha como ovelha sem pastor. Nós também devemos vislumbrar com esse olhar de Jesus hoje. Esse mesmo povo ainda hoje caminha nessas condições, cansados de tanta injustiça, de ser maltratados, de ser tratados como o resto, de ser banido da sociedade como pessoas inúteis, que não servem para conviver nessa sociedade, que são para os privilegiados, para quem manda, que não merecem ser tratados como gente, como ser humano, que não se importam para esses que estão aí acima no poder, de estarem vivendo debaixo dos viadutos, das pontes, que não importa de estarem nos lixões, caçando o resto que são jogados, que são sobras dessas mesas fartas, dos jantares, né? Daqueles que usufrui da mordomia, que são obrigados a ir aos lixões, dividir com os cachorros, com os urubus, com os bichos que lá vão para comer esses restos. É uma humanidade que caminha cansada. E Jesus vai olhar, com qual olhar Jesus olha para esses tantos cansados e cansadas? Para mim, para você, hoje, qual o olhar de Jesus? O olhar de um Pai, de um Deus que ama, que escolheu, quando aqui chegou, com o mandato do Pai, viver no meio dos pecadores, dos pobres, dos marginalizados. É um olhar de quem tem compaixão, de quem sabe enxergar a dor de cada um, o sofrimento que cada um carrega na sua vida, a dor da desesperança, a dor do descaso de quem foi colocado e chamado para cuidar como bons pastores, e que tem tratado como os maus pastores, que deixa a ovelha para trás, que vai à fonte primeiro beber água limpa e deixar a água suja para as ovelhas beberem, que estão aí descuidados dos seus compromissos, com tantos que clamam justiça,

são esse povo que Jesus hoje, nos dias de hoje, também vislumbra. E hoje em particular, gostaria que esta fala chegasse a mais além do que as nossas emissoras conseguem chegar, para poder ouvir esse apelo de Jesus. A messe é grande e os operários são poucos. Esse é o apelo de Jesus diante desse povo cansado e oprimidos. Oxalá, se tivesses nos tempos de hoje tantos padres, tantos bispos, tantos leigos consagrados e não consagrados, batizados, para podermos alcançar todos e cada um cansados, que já estão desanimados aí, parando-os no meio do caminho. Oxalá, se nós pudéssemos alcançar. Poder podemos, mas primeiro precisa alcançar dentro da nossa mente e do nosso coração esse apelo de Jesus. Por isso que depois que Jesus mostra essa multidão cansada, ele vai fazer o apelo e o chamado. Mostrar a dimensão dessa problemática, desse desafio, que é ter que chegar aos confins do mundo, levar a cada pessoa que se encontra, sobretudo nessa condição, não só uma palavra de conforto, de esperança, mas também recursos e meios, aonde haja uma mudança no poder, na sociedade, para que aqueles que estão desprovidos dos bens, tanto temporais como dos bens da alma, do corpo e da alma, para ser distribuído e levados, para que eles tenham a alegria e de poder assim também alcançar a alegria do reino de Deus chegando até eles. Um reinado de amor, de justiça, de solidariedade, de comprometimento, de partilha, daqueles que são capazes de deixar a sua vida, deixar a si próprio os seus bens, deixar os seus interesses pessoais, para olhar e estender a mão a esses tantos que estão aí pedindo socorro. Jesus quer abrir os ouvidos desta humanidade, ou seja, de cada um de nós, para ouvir. Jesus quer tocar o nosso coração, a nossa mente, para acolher com alegria e com amor o seu apelo. Jesus quer que nós acolhamos, e acreditando no seu poder, no seu amor divino, para nós podermos então, reconstruído nesse amor, podermos sairmos para ir fazer o que Jesus mandou, curar os doentes que estão aí abandonados muitas das vezes, expulsar os demônios que têm atormentado a mente e o coração, a vida de tantas pessoas, que tens levados a acreditar nas mentiras dos enganos, desviados do caminho da vida, com ilusões, com promessas falsas, que tem levado-nos a cometer pecados para nós podermos estar fora da comunhão com Deus e assim não termos chances de ver e apreciar e presenciar e também participar desse céu que não está depois da morte, mas é do hoje e do agora. Esse céu que é realidade hoje e agora em Jesus Cristo. É preciso ouvir, acolher, comprometer no coração a vida com Jesus, fazendo o que esses 12 fizeram ao serem enviados. Vocês vão, e lá onde vocês chegarem, vocês vão estender a mão com o poder que eu estou dando a vocês para realizar tudo isso. Porque o poder que foi dado a Jesus, a ordem de Deus a Jesus no poder, é um poder para salvar as pessoas. Não para poder mutilar as pessoas, não para poder pisar, não para poder fazê-los escravos,

mas para ser livres. E o mandato de Jesus, o chamado de Jesus, o mandato e o envio é para resgatar todos esses cansados, abatidos, que estão aí no meio do caminho, que não conseguem caminhar. Um poder de quem ama para levantar aqueles que estão abatidos. Um poder de quem ama, que é capaz de tornar no dia a dia esse bom samaritano a exemplo e modelo do próprio Jesus. De não ter medo de arriscar-se nesta aventura de Deus, de mostrar para o mundo que o amor de Deus é maior. É um amor que é capaz de vencer a morte. É um amor capaz de fazer levantar as pessoas, de reconstruir, de curar as feridas, de reconstruir a vida. Um amor que vence o poder da morte. Um amor que pisou na morte e a venceu lá na cruz. Mas é preciso obedecer a ordem de Jesus e ir e fazer com que isso se torne realidade. A ordem de Jesus é esta: vocês vão e lá vocês vão libertar as pessoas que estão sofrendo, doentes, marginalizadas, excluídas, mostrar este amor solidário, curar os doentes, ressuscitar os mortos. Olha que missão difícil, impossível para nós, mas possível para aquele que já é vencedor, que já venceu a morte na cruz. E talvez não é você chegar lá na funerária e olhar alguém que está lá no caixão, para dizer a ele, para levantar como Jesus fez com Lázaro e com tantos outros, mas ressuscitar de tantas outras mortes que estão aí presentes nas nossas próprias vidas e na vida de tantos irmãos. Aqueles que já morreram na esperança, que já perderam a esperança, que já não mais acredita em Jesus Cristo, que não mais acredita no poder de Deus. Ressuscitar a esperança dessas pessoas com a palavra de verdade, com a mão estendida, mostrando que vão caminhar juntos, que eles não vão mais ficar sozinhos. Ressuscitar pessoas que já desistiram de viver. Ressuscitar as pessoas que já desistiram de fazer o bem e estão fazendo mal, pensando que vão sobreviverem. Ressuscitar as pessoas que já não mais têm vontade de viver, porque não vê mais esperança, não vê mais luz nas suas vidas. E Jesus, que é a luz e que nos chama a ser essa luz na vida dessas pessoas no dia a dia. Mas é preciso sair. Nós não vamos fazer isso aqui, vindo à missa e sentado nos bancos, assistindo missa todo domingo ou todo dia, indo para casa rezar nossos Pai Nossos e Ave Marias, nossos terços de madrugada, sem sair de nós mesmos e botar o pé na estrada para ir até essas pessoas que estão lá fora. E aqui faço lembrar o que o João Paulo I falou. Essa igreja tem que ser uma igreja nos novos tempos, uma igreja em saída. Essa igreja não pode continuar sendo a igreja que vai viver e fazer os seus trabalhos apenas internamente. Uma pastoral que cuida de coisas internas, mas que não estão saindo para ir lá fora fazer a grande experiência, onde elas vão ver os milagres acontecer pelas suas mãos no poder de Jesus. Isto que Jesus, esse poder que foi dado aos 12, de curar os doentes, de fazer os doentes levantarem e continuar o seu caminho, de fazer as pessoas que estão aí possuídas ser livres dos demônios, de libertar famílias que estão aí morrendo, porque o demônio já tomou conta da sua casa.

e não deixa ela ser uma família da alegria, uma família da esperança, uma família como igreja doméstica, onde vê pai, mãe vendo filhos prostituindo, drogados aí, porque não conseguiram fazer cumprir a missão que um dia eles comprometeram no altar, por causa da injustiça, do poder, por causa de uma sociedade elitizada que tem ditado normas que o pai e a mãe, por força, têm que sair de casa todos os dias e deixar seus filhos para trás para trabalhar, para dar sustento, ou deixar os seus filhos numa creche olhado por outros. O pai que não tem condições, a mãe que não tem condições de levantar de manhã cedo, sentar com seus filhos para rezar, para acompanhar na escola, para acompanhar o seu crescimento, para enxergar nos seus filhos o desenvolvimento de suas necessidades, falar para os filhos das coisas íntimas que eles precisam conhecer, da segurança na sua vida ao crescer. Eu converso com adolescentes que estão aí tentando com casais, eu falo principalmente do EAC, estão lá com 97 meninos fazendo encontro, que é uma loucura. 5, 6 casais, porque não encontra mais casais para ajudar. Porque é uma igreja que está aí aviciada a sentar no banco para assistir e para poder receber Jesus e ir para casa. No encontro do ano passado foram com mais de 80 meninos e meninas. Adolescentes de 13, 14 anos, de 12 anos e meio, 13 anos. E que a gente vai conversar com eles e que clamam. O clamor desses meninos maior são esses. De não ter um bom convívio dentro de casa, porque eles não conhecem o pai e a mãe que têm, e os pais também não os conhecem. Porque o sofrimento deles, a dor deles, o cansaço deles já no vislumbrar da juventude é ter que contar para estranhos o que está acontecendo na sua vida, na transformação. As meninas que começam a descobrir-se, que já está saindo da infância para a juventude, para a vida de adulto, e que não consegue conversar com o pai, com a mãe, que tem que conversar com os de fora, as suas intimidades, que descobre o amor, que nasceu para amar, para viver a dois, construir futuro, uma família, mas que não são preparados pela família, por essa igreja doméstica, preparados para viver essa aventura nova, essa descoberta nova do amor entre dois, e acabam se entregando na juventude, na adolescência. E muitos desses adolescentes que já estão vivendo essa experiência dolorosa, que perdem uma riqueza extraordinária da sua virgindade, que Deus deu como dom, como graça, para ser colocada para a vida, eles perdem. Quantas adolescentes jovens que aparecem engravidadas aí e que nem conhece o pai. Se conhece o pai depois de acontecer o inevitável nessa circunstância, vão embora, porque são pessoas jovens que não têm responsabilidade, que não aprendeu a essa responsabilidade que vem de casa, de uma vida familiar, de uma educação da família, e que não se compromete. Outros que comprometem e vão e não são capazes de construir uma família de acordo com a vontade de Deus, que se juntam para viver do jeito que der, e que filhos vão nascendo aí nessa situação. São esses cansados, abatidos,

E que eu não culpo o adolescente, não culpo o pai, não culpo a mãe, não culpo o adolescente. Eu culpo sim, de certa forma, o sistema em que nós vivemos. De tantos pobres, de tantos que estão debaixo dos viadutos, de tantos que estão aí na rua, sem casa, sem família, sem lar. Um sistema que não permite esses filhos que vão crescendo sonhar, porque os sonhos deles são roubados ainda cedo. E nós somos responsáveis, como Jesus manda, de devolver para estes e estas os seus sonhos e ajudá-los a acreditar no projeto de Deus nas suas vidas para retomarem. Não estou sendo radical, estou sendo realista. E graças a Deus tem muitos adolescentes e jovens que já têm começado a entender isso. Estão procurando a Deus. Estão dizendo não para aqueles que vêm com essas propostas indecentes. Querer namorar com a menina, mas a primeira coisa que eles propõem é ir para a cama para fazer sexo. Porque o sexo hoje, para muitos, é o que determina o compromisso de namoro. Se você não for para a cama comigo, você não serve para namorar comigo. E de ter meninas e meninos que têm tido a coragem de dizer não. Porque a proposta de Deus não é esta. A proposta de Deus é que eu cresça e prepare para construir uma família que é de Deus. Isso é bonito quando a gente escuta. Que vem procurar o padre, dizer: padre, eu não dou conta dessa luta sozinho ou sozinha. Eu não dou conta de vencer essa proposta do mundo que vem diante de mim, desse desafio, desta pressão que sofremos quando nas nossas rodas de amizade da juventude, da adolescente, na escola ou por aí, sentado na pracinha conversando, que pergunta sobre esse assunto, e quando eu digo que eu namoro, mas eu não faço sexo com meu namorado, e elas dizem: então você não serve para a minha amizade, porque todos nós fazemos aqui. E ela tem que deixar esses amigos e amigas se quiser continuar com Deus e com Jesus. E ela tem que arriscar a caminhar no caminho fora desse contexto para poder enfrentar, para poder permanecer com o sim que ela deu ou aprendeu do pai e da mãe quando foi batizada, quando foi fez a primeira comunhão e quando foi crismada, se assim já o foi, para poder permanecer com Deus. Esses são os desafios de tantos cansados e cansadas que precisa do apoio da mão de Deus, de Jesus, na minha pessoa, naqueles que são chamados a irem. É o apelo de Jesus hoje para nós, como foi o apelo de Deus para o povo. E que colocou para o povo que caminhava no deserto de Rafidim para chegar até a montanha, para Deus poder falar com Moisés, para poder levar esta notícia, essa fala, esta vontade dele. Fala para o meu povo que eles devem ouvir a minha voz, guardar minha aliança, para que assim eles possam ser o meu povo, a minha herança. Como Moisés mesmo disse esse dia na conversa com Deus: Senhor, eu quero que o teu povo, eu e o teu povo, seja a sua propriedade. E Deus assim o quer. Porque Deus é um Deus que caminha conosco, é um Deus que não nos abandona. E isso nós continuamos a ver e a presenciar e a experimentar na pessoa de Jesus Cristo. Que deu a vida, que é o que São Paulo diz na segunda leitura. Lembrando a comunidade de Roma: se Deus, quando nós éramos pecadores, quando nós éramos ninguém, Deus olhou para nós e compadeceu de nós, e deu seu filho Jesus que morreu na cruz para nos salvar, hoje que nós participamos desta vida nova em Cristo, imagina se Deus hoje vai nos abandonar, vai nos deixar na mão. Nunca. Se antes ele não deixou, portanto agora que nós já pertencemos a ele, ele não vai nos deixar, não vai nos abandonar. Muito mais agora é que ele vai tornar-se presente na nossa vida. E Paulo fala isso para ajudar a comunidade.

0: Você que é ancião, anciã, que às vezes tem que andar arrastando a perna por aí de dor, mas tem que ir. Eu, padre, já que vou completar esses dias meus 70 anos, e que a única coisa que eu tenho pedido a Jesus, que vocês têm presenciado, é que Jesus não me deixe morrer senão trabalhando, que desejo ansiosamente continuar trabalhando, mas eu tenho que cuidar da minha saúde. E já ouvi por aí pessoas dizer: olha, o Monsenhor Augusto vai ficar afastado. Essa palavra não cabe no meu vocabulário e na minha mente, na minha vida. Não estou afastado da paróquia. O bispo veio conversar, fazer visita, e pediu para diminuir essas tantas missas que eu tenho celebrado, sobretudo aos domingos. De 3 missas seguidas no domingo, eu com essa dor arrastando. Por isso que eu vou celebrar uma missa de manhã, por enquanto, até eu melhorar, em uma noite. Não estou afastado. Essa situação nunca aconteceu na minha vida nesses 37 anos de padre. Nunca aconteceu. Eu deito, boto minha cabeça no travesseiro e às vezes até choro: Senhor, mas é preciso obedecer. É pedido do bispo, espero eu, que padre Marcos não falou nada comigo. Ele resolveu no escritório, deixou o recado. É o jeito dele, mas eu tenho que obedecer. Domingo passado eu celebrei só uma missa. Voltei para casa com o coração doendo, porque eu tinha que celebrar na São Cristóvão e não fui. Que eu tinha que celebrar no Sagrado Coração 18 horas e não fui. Que eu tinha que celebrar lá no São Bento e não fui. Voltei para casa com o coração doído. E dói, mas é preciso, porque Deus, sei lá, precisa do Monsenhor Augusto, ainda bom, porque talvez eu ainda tenha um longo caminho a percorrer. E por isso eu celebro hoje de manhã aqui, e não vou com o coração doído celebrar na São João, na São Francisco, que é o itinerário desse domingo, e celebra à noite. E hoje particularmente, mais umas 15h30, que é o encerramento do EAC que eles me pediram, para não celebrar apenas culto. E eu vou lá, com a dor que ainda sinto, sentar com os meninos para levar Jesus e celebrar com eles. Por isso, continue rezando. Eu costumo dizer com as palavras que o mundo, que as pessoas mais velhas, sobretudo, esse pau velho aqui ainda precisa ter muita força para ajudar, ir curar doentes que estão no hospital, nas casas, expulsar demônios de tantos por aí, nas famílias, sentar na mesa para atender confissão, como fiz esta semana passada, quinta-feira, precisando de ir na academia, que estou fazendo exercício para ajudar no Pilates, interrompi, fui e voltei, e fiquei até 6 horas aí atendendo confissão, porque é meu ofício, meu trabalho. E não é essa dor, não é esse probleminha que eu estou passando que vai deixar, porque eu acredito no poder de Deus, de Jesus. A força de Deus é maior. E o apoio de cada um de vocês que tem olhado por mim, que tem cuidado de mim. Essa missão de cada um de nós, e temos que fazer de uma forma muito particular, na gratuidade que Jesus nos lembra no Evangelho: de graça recebestes, de graças deveis dar. Coloque essas palavras de Jesus no teu coração. Louvado seja nosso Senhor Jesus Cristo. Creia em Deus Pai Todo-Poderoso, Criador do céu e da terra.
1: Que foi concebido pelo poder do Espírito Santo, nasceu da Virgem Maria, padeceu sob Pôncio Pilato, foi crucificado, morto e sepultado, desceu à mansão dos mortos, subiu ao céu, está assentada à direita de Deus.

0: Pai Todo-Poderoso, de onde há de vir julgar os vivos e os mortos, creio no Espírito Santo, na Santa Igreja Católica, na comunhão dos santos,
1: na remissão dos pecados, na ressurreição da carne, na vida eterna. Amém. Irmãos e irmãs, elevemos com confiança ao Senhor as nossas preces.
0: Após cada prece, peçamos: Senhor, socorrei-nos e salvai-nos.
1: Senhor, socorrei-nos e salvai-nos.
0: Pelo Papa, pelo nosso Bispo, ministros ordenados e agentes de pastorais da nossa igreja local, para que possa servir ao Evangelho com entusiasmo e alegria, supliquemos ao Senhor: Senhor, socorrei-nos e salvai-nos. Pelas pessoas chamadas a desempenharem um serviço na igreja e no mundo, para que tenham a força, a luz e a condução do Espírito Santo na missão confiada, supliquemos ao Senhor: nos socorrei-nos e salvai. Pelos religiosos e religiosas, pelos seminaristas, para que cresçam na sua caminhada vocacional, por meio de uma formação humana, pastoral, espiritual e comunitária, que os leve a serem testemunhas credíveis do Evangelho, supliquemos ao Senhor. Por todo o povo de Deus, para que assuma sempre mais, com empenho e coragem, a missão batismal de espalhar esperança, vida e luz no coração do mundo, supliquemos ao Senhor. Por todos os dizimistas, que todos sejam fiéis e sigam contribuindo na sua entrega, na fé e na confiança em Deus, supliquemos: Senhor, socorrei-nos e salvai.
1: Atendei, ó Pai, nossos pedidos. Nós os pedimos por Jesus Cristo, na unidade do Espírito Santo.
0: Amém. O dízimo é um gesto concreto que expressa nossa participação na vida da igreja. Rezemos: recebei, Senhor, o nosso dízimo. Não é uma esmola, porque não sois mendigo. Não é uma simples contribuição, porque não precisais dela. Essa importância representa, Senhor, o nosso reconhecimento, amor e participação na vida da comunidade, pois o que temos, recebemos de vós.

0: irmãos e irmãs, para que o meu e o vosso sacrifício seja aceito por Deus Pai Todo-Poderoso.
1: Receba o Senhor por tuas mãos este sacrifício, para a glória do seu nome, para o nosso bem e de toda a sua santa igreja.
0: Ó Deus, com estes dons alimentais nossa vida e a renovais pelo sacramento, concedei, nós os pedimos, que nunca falte esse auxílio ao nosso corpo e à nossa alma.

0: Por Cristo nosso Senhor.
1: Amém.
0: O Senhor esteja convosco.
1: Ele está no meio de nós.
0: Corações ao alto.
1: Nosso coração está em Deus.
0: Demos graças ao Senhor nosso Deus.
1: É nosso dever e a nossa salvação.
0: Na verdade é digno e justo, é nosso dever e salvação dar-vos graças. Sempre em todo lugar, Senhor Pai Santo, Deus Eterno e Todo-Poderoso, por Cristo Senhor nosso. Por seu mistério pascal, ele realizou a obra admirável de nos chamar do pecado e da escravidão, da morte, à glória de sermos agora raça escolhida, sacerdócio régio e nação santa, e povo que vos pertence, para anunciarmos por toda parte os vossos grandes feitos, ó Pai, que nos chamastes das trevas à vossa luz maravilhosa. Por isso, com os anjos e arcanjos, os tronos e as dominações, todos os coros celestes entoam o hino à vossa glória, cantando a uma só voz.

0: Na verdade, vós sois santo, ó Deus do universo, e tudo que criastes proclama o vosso louvor. Porque por Jesus Cristo, vosso Filho e Senhor nosso, pela força do Espírito Santo, dais vida e santidade a todas as coisas, e não cessais de reunir para vós um povo que vos ofereça em toda parte, do nascer ao pôr do sol, um sacrifício perfeito. Por isso, ó Pai, nós vos suplicamos, santificai pelo Espírito Santo as oferendas que vos apresentamos para serem consagradas, a fim de que se tornem o corpo e o sangue de vosso Filho, nosso Senhor Jesus Cristo, que nos mandou celebrar este mistério.
1: Enviai o vosso Espírito Santo.
0: Na noite em que ia ser entregue, Jesus tomou o pão, pronunciou a bênção de ação de graças, depois ele partiu e deu a seus discípulos, dizendo: tomai todos e comei, isto é o meu corpo, que será entregue por vós. Do mesmo modo, no fim da ceia, ele tomou o cálice em suas mãos, pronunciou a bênção de ação de graças, depois deu a seus discípulos, dizendo: tomai todos e bebei, este é o cálice do meu sangue, o sangue da nova e eterna aliança, que será derramado por vós e por todos para a remissão dos pecados. Fazei isto em memória de mim. Meus irmãos e irmãs, mistério da fé.
1: Anunciamos, Senhor, a vossa morte e proclamamos a vossa ressurreição. Vinde, Senhor Jesus.
0: Celebrando agora, ó Pai, o memorial da paixão redentora do vosso Filho, da sua gloriosa ressurreição e ascensão ao céu, enquanto esperamos sua nova vinda, nós vos oferecemos em ação de graças este sacrifício vivo e santo.
1: Aceitai, ó Senhor, a nossa oferta.
0: Olhai com bondade a oblação da vossa igreja e reconhecei nela o sacrifício que nos reconciliou convosco. Concedei que, alimentando-nos com o corpo e o sangue do vosso Filho, repletos do Espírito Santo, nos tornemos em Cristo um só corpo e um só Espírito.
1: O Espírito nos una num só corpo.
0: Que o mesmo Espírito faça de nós uma eterna oferenda, para alcançarmos a herança com os vossos eleitos. A Santíssima Virgem Maria, Mãe de Deus, São José, seu esposo, os vossos santos apóstolos e gloriosos,

0: os mártires
1: e todos os santos, que não cessam de interceder por nós na vossa presença.
2: Fazei de nós uma perfeita oferenda.
1: Nós os suplicamos, Senhor, que este sacrifício da nossa reconciliação estenda a paz e a salvação ao mundo inteiro. Confirmai na fé e na caridade a vossa igreja, que caminha neste mundo com vosso servo Papa Leão, nosso bispo Jorge, com os bispos do mundo inteiro, os presbíteros e diáconos, os outros ministros e o povo por vós redimido. Atendei propício às preces desta família que reunistes em vossa presença. Reconduzi a vós, Pai de misericórdia, todos os vossos filhos e filhas dispersos pelo mundo inteiro.
2: Lembrai-vos, ó Pai, da vossa igreja.
1: Acolhei com bondade no vosso reino os nossos irmãos e irmãs que partiram desta vida e todos que morreram na vossa amizade. Unidos a eles, esperamos também nós saciar-nos eternamente da vossa glória, por Cristo nosso Senhor, por ele dais ao mundo todo o bem e toda a graça. Por Cristo, com Cristo e em Cristo, a vós Deus Pai Todo-Poderoso, na unidade do Espírito Santo, toda honra e toda glória por todos os séculos dos séculos.
2: Amém.
1: Rezemos com amor e confiança a oração que Jesus nos ensinou.
2: Pai nosso que estás no céu, santificado seja o vosso nome. Venha a nós o vosso reino.
1: Seja feita a vossa vontade,
2: assim na terra como no céu. O pão nosso de cada dia nos dai hoje. Perdoai as nossas ofensas, assim como nós perdoamos a quem nos tem ofendido. E não os deixeis cair em tentação,
1: mas livrai-nos do mal. Livrai-nos de todos os males, ó Pai, e dai-nos hoje a vossa paz. Ajudados pela vossa misericórdia, sejamos sempre livres do pecado e protegidos de todos os perigos, enquanto aguardamos a feliz esperança e a vinda do nosso Salvador Jesus Cristo.
2: Vosso é o reino, o poder e a glória para sempre.
1: Senhor Jesus Cristo, dissestes aos vossos apóstolos: eu vos deixo a paz, eu vos dou a minha paz. Não olhei os nossos pecados, mas a fé que anima a vossa igreja. Dai-lhe segundo o vosso desejo a paz e a unidade, vós que sois Deus com o Pai e o Espírito Santo.
2: Amém.
1: A paz do Senhor esteja convosco.
2: O amor de Cristo nos uniu.
1: Cordeiro de Deus,
2: que tirais o pecado do mundo, tende piedade de nós. Cordeiro de Deus, que tirais o pecado do mundo, tende piedade de nós. Cordeiro de Deus, que tirais o pecado do mundo, dai-nos a paz.
1: Felizes os convidados para a ceia do Senhor. Eis aqui o Cordeiro de Deus, aquele que tira o pecado do mundo.
2: Senhor, eu não sou digno de que entreis em minha morada, mas dizei uma palavra e serei salvo.
1: Corpo e sangue de Cristo nos guarde para a vida eterna.

0: Deus, fazei, Senhor, que a sagrada comunhão nos vossos mistérios, sinal da nossa união convosco, realiza a unidade da vossa igreja por Cristo nosso Senhor.
1: Amém. Senhor da messe, pastor do rebanho, faz ressoar em nossos ouvidos teu forte e suave convite. Vem e segue-me. Derrama sobre nós o teu espírito, que ele nos dê sabedoria para ver o caminho e generosidade para seguir tua voz. Senhor, que a messe não se perca por falta de operários. Desperta nossas comunidades para a missão. Ensina a nossa vida a ser serviço. Fortalece os que querem dedicar-se ao reino na vida consagrada e religiosa.

Senhor, que o rebanho não pereça por falta de pastores. Sustenta a fidelidade de nossos bispos, padres, diáconos e ministros. Dá perseverança aos nossos seminaristas. Desperta o coração de nossos jovens para o ministério pastoral em tua igreja. Senhor da messe, pastor do rebanho, chama-nos.

0: Sim, amém. Monsenhor, um número para o sorteio do dízimo, de 1 a 150.
1: 22. 22. Se não tem, eu vou passar para frente, num segundo. 22. 22, seu Zé. É aqui, deixa eu ver. É aqui. Aí, muito bem. Rezemos pedindo a todos os dizimistas, por todos os dizimistas da nossa paróquia, que Jesus abençoe. A recompensa que nós precisamos é do céu. Se você doa com alegria, na gratuidade, Jesus te abençoará sempre e não faltará a recompensa na sua vida. Ser dizimista é isso, ter coragem de partilhar, ter coragem de dividir o que tem, o pouco ou muito, com amor, para o serviço da igreja. O Senhor esteja convosco.
0: Ele está no meio de nós.
1: A bênção de Deus Todo-Poderoso, Pai, Filho e Espírito Santo.
0: Amém.
1: Ide em paz e o Senhor vos acompanhe.
0: Graças.
1: Que todos tenham uma semana abençoada.
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11: Oiê, bom dia! Deus deixou e o Assunção voltou. Agora são 8 horas e 18 minutos. Que satisfação me dirigir novamente aos queridos ouvintes da Rádio Montanhesa. Por aqui vamos juntos com o nosso Conexão. Programa feito para você e feito por você. Manda para cá o seu pedido de música. Pedido de música somente por mensagem de áudio até o meio-dia, viu? Destramela a guela e vamos conversar. Por aqui você me ajuda a apresentar a programação através do nosso

Zap, zap, manda para cá o seu recado pelo 996881049. Cantando eles, vem pra nós, abrindo a programação, Gilberto e Gilmar, Pimenta e Flor, tá na Montanhesa, tá beleza.

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0: 2 minutinhos, e trembão é coisa boa, e coisa boa é estar com vocês aqui na programação da Montanhesa. 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
1: Aquele abraço pra minha amiga Fernanda. Agora são 8 horas e 26 minutos. Que gracinha. Essa semana a chuva resolveu aparecer, né? Que beleza, que maravilha. Inclusive, tá chovendo lá no sítio do Aguinaldo, meu grande amigo Aguinaldo, tá lá no município de Coromandel, e escutando a nossa programação e curtindo a chuva. Ô, trembão, isso vai misturando o som da montanhesa com o som da chuvinha caindo. Eita, que benção! Assim o domingão fica mais especial ainda. No ar, música de Eric Daylon, Se É Pra Falar de Amor.

Agora são 8 horas e 29 minutos. Um abraço para você que acompanha a nossa programação nas redes sociais, você que está com a gente aí no nosso site, no aplicativo, o pessoal esparramado por esse mundo afora, captando o nosso som. Muito obrigado pelo carinho da conexão, viu? E a gente está no ar, falando com você, graças ao apoio dos nossos parceiros. Muito obrigado a todos os anunciantes aqui da programação da Montanhesa. 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
1: Grande abraço pra minha amiga Cidinha. Cidinha hoje amanheceu nervosa. Nossa, ela já arrancou a pena de 5 frangos. O almoço vai ser daquele, né? Vai tacar 5 frangos lá dentro de um tacho. Dois tachos pra dormir em cima da fornaia, taca fogo e o trem vai ficar danado de bom. Grande abraço pra você, Cidinha, e pra turma por aí, viu? A farra vai ser daquele jeito, vai ser danada de boa, né? Por aqui um grande abraço também pro meu amigo Samuel. Alô, Samuca! Bom trabalho pra você, garoto. Obrigado aí pelo carinho da companhia. Bora dar uma chegadinha ali em Lagoa Grande. Oi, dona Maria Helena!
2: Tio Elton. Aqui é a Maria Helena. Eu te peço essa música, Carta Fechada. Ofereço pro André e pro Rogério. O Ronan tá com ele lá em Lagamar. Pra Janilda lá no PA Renovação.
1: Beleza, dona Maria. Um grande abraço pra senhora, viu? Pro André, também pro tio. Eu tive o prazer de conhecer essa família querida. Essa semana a gente se encontrou lá em Lagamar. Uma honra conhecer vocês. Obrigado aí pelo carinho de sempre, viu? Vamos juntos e misturados. Grande abraço pro meu amigo Fernando. Alô, Fernandão, como é que tá o batidão, menino? Bora despregar os olhos e bora trabalhar, viu? Uma ressaca, né? Nossa, mas tem que trabalhar. Domingão pra ele é preto na foinha. Vamos trabalhar, nem com ressaca e tudo não pode parar. Alô, Adalto, agora quem vem pra falar com a gente é ele, nosso amigo Adalto, lá do Pântano.
3: Oi,
1: Edson,
3: bom dia. Toca pra mim aí, Daniel, acorda pra vida. Oferecer a todos na rádio, monta esse momento. Tá na mesa, tá beleza.
1: Falou, garoto, daqui a pouco vamos escutar essa música aqui. Música que tem uma letra muito significativa, muito interessante, né? Bora acordar pra vida. Cantada aí essa canção pelo Daniel e mais um punhado de gente boa da nossa música. É, se juntaram várias estrelas pra mandar essa mensagem super legal na música que a gente escuta daqui a pouquinho. Agora tem essa super recordação. Ahê! Vamos puxar a gaveta aqui, né? A gaveta da memória pra nós relembrar esse sucesso. Carta Fechada!

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9: 8h48, bom dia pra Giovana. Grande abraço pro Marcelinho, tá pegando a estrada, né? Tá cortando o estradão aí da região e levando nós de carona. Obrigado aí pelo carinho. Para que você continue participando pelo zap zap 99688-1049.

Ah, credo, música velha é bom demais, né, gente? Aí, super recordação com João Mineiro e Marciano, esse meu coração sem juízo. Daqui a pouquinho a gente volta com muito mais do melhor da música pra você. Aqui, ó.

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7: Ai, ai, agora são 8 horas e 59 minutos. Eita, trembão, viu? Por aqui vou eu me divertindo nesse meu parque de diversões chamado Montanhês. Alô, Iris, o que você tá aprontando aí, mulher? A Iris vem pra falar com a gente.
8: Bom dia, meu amigo Elton Assunção. Manda pra mim ouvir a música Onde Anda Meu Amor, com Léo Magalhães. Tô aqui lavando roupa, fazendo mingau de milho verde, tomando uma cachaçinha pra esquentar o frio, pra esquentar, né? Pra mim esquentar. E ouvindo a melhor da cidade, a Rádio Montanhesa, especialmente com você. Tá na Montanhesa? Tá, beleza. Obrigada, tchau, tchau.
7: Eu que agradeço, Iris. Um abraço, um tantão de trembão pra você. Alô, meu amigo Zazá, como é que você tá? Vem aí a participação do Zazá. Zazá, parece... Tem uma perereca roncando antes de você falar. Quer ver? Escuta o áudio do Zazá. Mas antes eu acho que uma perereca falou alguma coisa.
9: Bom dia, meu grande amigo. É Tocunção.
7: Bom dia. Beleza.
9: É, graças a Deus a chuva veio apagar a poeira, né? Bom demais. Manda um modão aí pra minha esposa. Tá lá dentro fazendo uns biscoitos lá. Pra tomar o café e eu tô terminando de tratar já aqui dessa curraleira. Tá na Montanhesa, tá beleza. E manda pra todos os ouvintes da Montanhesa e aqueles que estão assistindo aqui na beira da rodovia 3Z.
7: Ei, companheiro bom, viu, meu grande amigo Zazá? Zazá, mas tira uma dúvida pra nós, esse barulho é de uma perereca ou é de um sapo? Esse barulho aqui, ó.
9: Bom dia.
7: Que é isso? Quer ver? Ele vai explicar aqui, parece que é outra espécie de bicho.
9: Ô, meu amigão, é o sapo, tá em manchuva.
7: É o sapo?
9: Tá em manchuva. Ele tá alegre, roncando.
7: Então tá bom, ele tá feliz da vida, né? Nós também estamos felizes, a chuva chegou, benza a Deus. Ô Marilene, olha ela chegando aí pra prosear com nós. Vem pra cá, menina alegre.
10: Uai, achei que não ia te achar, não. Bom dia, tudo bem?
7: Tudo.
10: Ô, manda pra nós ir aqui no Lagamar, pra Boa Vista, pra Embaúba, pra Guardamó, aí Vazante. Manda aquelas músicas bem bonitas pra nós. Toalha Molhada, O Bar da Esquina, com o Nando Moreno, vai pra Carminha, com a família. E vai para todos nós que estão na Montanhesa. Está na Montanhesa? Tá, beleza. E vai para você também, meu amigo. Fique com Deus. Tenha um ótimo domingo e um ótimo trabalho. Vamos que vamos.
7: Bora, bora, que a hora para ser feliz é agora, né? 9h02. Vamos que vamos, então, rompendo, seguindo viagem pelo território da boa música.

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0: Muito bem, agora são 9 horas e 16 minutinhos. O Caçador de Notícias vem aí trazendo para a gente as informações. Bom dia, meu professor Elde Silva.
1: Meu amigo Wellington Assunção, bom dia para você, bom dia para os amigos ligados no programa Conexão Montanhesa deste domingo, hein? Wellington, que domingão maravilhoso, bonito, né? De chuvas aí da madrugada, chuvinhas fininhas, né? Muito gostoso, tempo super agradável. Aqui no estádio municipal Gigante da Colina não é diferente, tá? Agora deu um solzinho e a bola já está rolando, viu? Para o jogo entre Império e Novo Horizonte, jogo que está fechando aí a primeira fase da Taça Cidade. É, voltando um pouquinho no tempo, ontem tivemos, tá, a partida envolvendo as equipes, né, o Canastra, que acabou que perdeu, né, a partida para a equipe do São João. São João venceu por 1-0 e avançou aí para as semifinais da competição. Ou seja, jogava, tinha que vencer e venceu. O Canastra precisava apenas do empate e acabou que não conseguiu, ficou para trás, avançou o Novo Horizonte, aí, aliás, avançou

0: Sou, né, o São João, na chave A, ao lado do Grêmio. Hoje jogando estão Império e Novo Horizonte. O placar está de 0 a 0. O jogo teve início às 9 horas e 2 minutinhos. Tá certo? É lembrar que o empate classifica o Império. Por quê? Porque tem um ponto no empate aí do primeiro jogo contra a equipe do Nova Esperança. Já o Novo Horizonte precisa vencer o jogo, uma vez que perdeu aí do Nova Esperança e não tem nenhum ponto. Quem vencer, ou seja, o Novo Horizonte, se vencer, avança. Quem vencer, avança. O empate classifica a equipe do Império. Apitando o jogo, aqui, portanto, está o Adilis Aleomara. Nas assistências, o Éder Bocão e Paulinho Morcego. E o Leozinho está na mesa, controlando a partida. Wellington, segue você. E aí já a gente vai voltar com mais informações. Assim que o fato merecer aqui o destaque, aqui no Estádio Municipal, pela Taça Cidade. Um abraço, Wellington. Bom trabalho, porque tá na montanha da beleza. Repórter Eldi Silva.
1: Falou, garotinho. Abraço e um tantão de trembão pra você.
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1: Bora, bora, juntos e misturados, mesmo que às vezes separados. Por aqui um grande abraço da Marilei pra mamãe Jessi. Oi, dona Jessi, um abraço, viu? Obrigado aí pelo carinho da companhia pra senhora. Vai todas as músicas, vai toda a nossa programação. Por aqui um grande abraço também pro Alexandre, trabalhando e curtindo a programação da 93.5. Valeu, campeão, muito obrigado pelo carinho. Grande abraço também para o Fabrício. Alô, Fabricião, tá longe, hein, rapaz? Ele assim diz: gostaria de dedicar a programação para minha mãe Maria, que mora aí em Vazante. Eu sou natural de Vazante, mas hoje eu moro em Mato Grosso do Sul, na cidade de Nova Andradina. Opa, um grande abraço, viu, para você. Fabrício, obrigado aí pela conexão. Tantão de trembão para você e também para sua mãezinha, a Maria. Por aqui um grande abraço também para a turma que está lá na casa do Cleiton. Pessoal em concentração para o churrascão de domingão, né? Bora começar mais cedo para a farra durar mais tempo. Por aqui chegando mais uma participação, agora vem lá de Lagoa Grande. Alô, seu André, vem dizer como é que é.
4: Bom dia, Wellington. Aqui é o André Galvão, Lagoa Grande, pai do Rogério. Queria que você rodasse uma música para mim, um jantar com Jesus. E oferecer para toda essa galera de Lagamã e para a família Soares de Lagoa Grande e a família Galvão. Falou, obrigado.
1: Alô, garotinho! Lembrando que até o meio-dia, pedido de música é somente por mensagem de áudio, viu, gente? Destrame a laguela e vamos conversar. Joga pra cá a participação e me ajuda na apresentação do programa. Me ajuda nessa missão tão gostosa que é apresentar o Conexão Montanhesa. Então, repetindo, se for pedido de mensagem escrita, a gente dedica a programação, tá bom? E se for de áudio, a gente toca aqui, na medida do possível, a música pedida. Tadadá, deixa eu ver quem mais chega para falar com a gente. Alô?
5: Bom dia, Wellington Assunção. Tudo
1: opa,
5: bem?
1: Joia?
5: Wellington Assunção, é o Antônio da Fazenda Jatobá.
1: Alô, Antônio.
5: Eu gostaria de ouvir uma música aí com você. Cachorro Amigo, Irídio Irineu, oferecer por Horácio na Fazenda Moreira, o Zé Armando em Vazante, pro Oneido na Fazenda Jacaré, pro Nilo aqui na Fazenda Carneiros e para todos que estiver ouvindo a Montanhesa. Eu de cá, você de lá na Montanhesa, tá beleza.
1: Opa, vamos que vamos!

9:30. Eita, tempo que vai acelerado. 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
1: Agora são 9 horas e 33 minutinhos. Bom dia para minha amiga Margarida. Ô Selma, como é que você tá, menina?
2: Oi, Wellington, bom dia. Aqui é a Selma da comunidade do Cerrado. Eu gostaria de ouvir Ginigeno, deixe seu recado, oferecer para o meu esposo, para os meus filhos lá em Goiânia.

0: Betânia. E para todos que gostarem da música, tá na montanhesa, tá beleza. Tchau, obrigado.
1: Obrigado e tchau. Alô, alô. Quem vem agora para falar com a gente? Opa, seja bem-vinda.
2: Roberta Assunção. Que é a Beatriz do Moreira. Eu queria ouvir a música com César Menotti e Fabiano, A Serpente e a Estrela. Ofereço para todo que gostar da música, para o meu marido Zé Wilson, e está na montanheza, tá beleza. Um ótimo domingo para você.
1: Muito obrigado, ótimo domingo para você também. Alô, Joaquinzão, banana, como é que tá a ressaca? Ontem o Joaquim Maia Solange estava lá no São Brás, né? Lá na festa, lá em São Brás. E hoje eles já estão agarrados no batente na feira. Ô, povo trabalhador, viu? Benza a Deus.
3: Bom dia, bom. Mandou um alô para nós aqui na feira. Nós estamos aqui hoje, nós vamos servir um almoço aqui. Arroz, feijão, salada tropical, estrogonofe de carne de boi e lombo de porco recheado. Aí você mandou um alô pra nós aqui. Nós tá uma turminha aqui já. E a Solange já tá vindo com a comida. Depois você passa aqui pra você almoçar, viu? Tá? Hoje é pra minha conta. Tá bom? Aí você passa aqui pra você almoçar. Mandou um alô pra nós aqui na feira. Obrigado, viu?
1: Alô, Joaquinzão, foi um prazer encontrar vocês. Hoje eu tô meio corrido, acho que eu não vou dar como passar aí, não. É bom visitar os amigos é com tempo, né? Pra gente prosear, desfrutar da companhia. Grande abraço pra vocês aí, viu? Um tantão de trem bom. Logo mais a gente segue pra São Brás de Minas. Vamos pra sequência da programação da festa em louvor a São Brás, São Sebastião e Nossa Senhora Aparecida, né? Hoje chegamos na sexta noite de festa, num total de 12, hoje já vamos para a noite de número 6, vamos chegando à metade da festa. Ô, trem bom, viu? Nós gostamos demais de festar, né? Beleza!

0: Obrigado pelo carinho de vocês.
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1: Grande abraço pro Berchó. Alô, Berchózinho. Bom dia, bom dia. Um abraço, um ótimo dia pro meu amigo Durim. Ô, Durim, dia da bonzinho. Grande abraço também pra toda a turma lá na região da Paciência. Pessoal lá na Paciência, no município de Patos de Minas. Grande abraço pra vocês, viu? Alô, Jesus.
2: Ô, Assunção. Bom dia, meu amigo.
1: Bom?
2: Tô aqui na escuta aqui do seu modão.
1: Ó.
2: Trem bom demais. Vai ser bom pra lá. Eu aqui tô tranquilo aqui, acho que tá os seus modão aí. Aí você só tá com a moda pra nós aí. E você vai dar lá pro Osmar, pro Zé Café, olha que eu tirina. Eles é fã das suas músicas aí também. Eles gostam demais. Aí você manda lá pro Zé Pereira mais o Hélio. E João Candir mais o Vasco Candir. Zé Candinha, tu não escuta lá, eles não perdem o programa, não. Eles acham muito mais também. Esse programa é um programa. Esse programa bem, bem feito, caprichado, solodão. E vai lá pro. Lá pra fazenda, fazenda Bergan também, Zé Antônio. Viu? Santo Lino, Alvitinho. Esse povo mal tudo que tá na escuta aí. Eu tô mandando pra eles todos. Os que eu falei e os outros que eu não falei. Se for falar pra todo mundo aqui, né? Mas fica até de tarde, escuta, conversando. Aí você manda aí aquela do é, carta fechada. Eu escutei ela hoje, achei ela lá de boa. Eu escutei ela no programa de cedo. Toca ela pra nós e manda pra eles, viu? Tudo de bom pra você, muita saúde, você e a família. Um abraço. Tá na Montanhesa, tá beleza?
1: Valeu, seu Gizu! Vou mandar as músicas todas aqui do programa pro senhor, viu, seu Gizu? Essa música aí, carta fechada, nós passamos ela aqui, gurinha, gurinha mesmo. Poucos minutos aqui atrás ela rodou. O senhor deve ter escutado ela aí também, é? Depois que mandou a participação. Então já fica valendo, viu? Um grande abraço pro senhor. Muito obrigado pelo carinho, viu? Ê, seu Jesus, sempre grande parceiro aqui da nossa programação. O Romero, juntamente com a Lúcia, estão dedicando a programação para o Sebastião do Augusto, para a Marlene, para o José Wellington e também para a Ana do Augusto, lá na comunidade do Pasto. Um abraço, um tantão de trembão para toda a turma aí. Alô, Pedrão da Boa Vista, fala comigo.
3: Bom dia, meu amigo Assunção, você tá bom?
1: Eu tô.
3: Da Boa Vista. É, conta as novenas lá, São Brás, meu amigo.
1: Bom.
3: É, eu quero uma música com Nossa Senhora Aparecida, viu? Tá pra minha família inteira aqui, meu Duvaldinho Martins, lá das Cantas das Araras e por lá de São Brás também. O mundo inteiro, para nossa princesa abençoa o mundo inteiro.
1: Amém, amém. Um abraço para você, viu, Pedrão? Vai, Pedrão, você não vai lá na festa? Ou você já foi mais festeiro? Que é isso, rapaz? Sai da toca. Vamos para a festa, Pedrão. Vamos aproveitar o período festivo que está acontecendo lá em São Brás de Minas. Para que mais uma participação. Oi.
4: Bom dia, Wellington.
1: Bom dia.
4: É a Terezinha Fina aqui da Água Quente. Eu quero oferecer uma música para o meu irmão, para o Cleide Antônio. Eu quero oferecer para a Mancilene no Tiquim de Minas, para a Lourdes, para o esposo dela e para todos que estiverem na audiência aqui na comunidade da Água Quente. O nome da música, o Wellington Assunção, é Maior que o Oceano. E para você também, Wellington, que você tenha um lindo dia.
1: Obrigado, Terezinha. Tantão de trembão pra você e pra turma, viu? Pra que mais uma participação, o pessoal interagindo com a gente, que maravilha. Lembrando que é só por mensagem de áudio que a gente dedica a música, viu, pessoal? Se mandar mensagem escrita aqui, eu com muito carinho faço o seu papel de porta-voz, a gente dedica a programação, mas a música não vai. Então, se quiser uma música específica,

Recordação, uma das mais bonitas, na minha opinião, na trajetória da dupla Leandro e Leonardo. Copo de vinho, daqui a pouquinho, diretamente da sessão Recordação, para a gente matar saudades.

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6: Alô, Isaac de Cátima, uma cabra bom. Um ótimo dia pro Isaac. Agora são 10 horas e 5 minutos. Ótimo dia também pro meu grande amigo. Alô, meu patrão. Ledson, Armazém Minas Caipira. Ô, trembão, viu? A fartura de produtos, tá, tem uma fartura de gostosura pra rebolar o queixo. Você tá doido? Pensa num lugar que tem trem bom. Dá pra rebolar o queixo até da câimbra no pé dos ouvidos, ó. Mandou uma foto aqui, rapaz, de uma assadeira cheia de carne. Beleza, hein? Dando aquela bronzeada lá nos frangos. A parte mais gostosa que eu acho do frango assado é o couro. Aquele courinho assim meio tostado que você morre nele e vai crec. Faz mal, viu, que trem? Mas é bom demais da conta, né? O que faz mal é que nós achamos mais gostoso, né? Um corinho de frango assado eu acho bom demais da conta. Nós como corinho, feliz, e depois mete o dente e come o restante do frango. É, assim nós vai, né? Grande abraço, viu, meu patrão, Ledson. Faz a marmita de frango aí, manda pra nós, Ledson. Aí, que é isso aí? Eita, vamos fortalecer nós pra nós falar mais forte aqui. Grande abraço pra turma que tá lá na casa do Vicente. Boa, gente. Alô, Vicentão, como é que tá? Beleza? O pessoal tá por lá, né, comendo aquele queijinho temperado e bebendo uma goteira de alambique, bebendo uma pinguinha. Ô, de vera, esperando o almoço, às vezes, né? Hora que o almoço sair, já tá com a barriga cheia de queijo e de pinga. Alô, meu grande amigo Carlos Pereira, ô, meu companheirão lá da cidade de Lagamar. E o menino?
7: O Edson Sérgio, como é que ele tá? Passou bem sim ontem? Aqui Batuta. É o Carlos Pereira de Lagamar. Me dá música aí. Cada volta é o recomeço. Quando a gente trabalha no Cielo. E me dá pra todo mundo trabalhar do Botanheiro, pro meu amigo do Sobado, do Itilo, aqui do Lagamar, do Fazente. Pra todo mundo gostar da música. Tá no Botanheiro, beleza.
6: Ô, Carlão apaixonado, daqui a pouco vamos recordar o som do Zezé e do Luciano. Alô, meu grande amigo Dairão, Dairão tá lá no São Brás de Minas, né? Foi festa aí, vai ficando por lá. Fala, Dairão, preparando aí o quê?
8: Ô, Elta Assunção, bom dia, daí aqui de São Brás, deixa eu te falar, depois manda pra nós aqui, minha biboca. Aqui na Dona Marieta, tô aqui acendendo a churrasqueira já, pra esquentar uma carninha, né? E tomar uma cristalzinha gelada. Hoje pode, né? Alô, meu amigo, muito obrigado. Tá na Montanhesa, tá beleza.
6: Falou, garoto. Um abraço pra você e pra toda a turma aí, viu? Grandes amigos, tantão de trem bom pra vocês. Dairão, menino trabalhador, bom de serviço, né? Em breve vai estar inaugurando a galeria lá em Lagamar. É, vem aí. Complexo Comercial do Dairão, da Vânia, lá no Lagamar. Ô, povo duro, viu? Agora 10 horas e 9 minutos. 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

0: Agora são 10 horas e 16 minutinhos. Bora atualizando você com as informações do esporte. Chega mais, Eldi!
1: É isso aí, Wellington Assunção, de volta aqui ao Estádio Municipal, falando de esportes no seu programa Conexão Montanhesa. Já estamos aí quase nos 15 minutos da etapa complementar da partida, Wellington, e o placar segue, tá certo? Segue 0 para o Império, também 0 para o Novo Horizonte. Resultado, acaba de sair aqui o gol, viu? Acaba de sair o gol da equipe do Império. O Império com Alex, né? Alex marcando aqui por. Portanto, o gol do Império, esse resultado confirma, né, a classificação do Império para a parte semifinal da competição. Isso, se é claro, né, o resultado é persistir a vitória do Império, que jogava pelo empate, né, tinha um ponto. Esse gol aí coloca aí o Império na segunda fase da competição com 4 pontos. Aguardar até o final para ver se mantém o Império. Vem jogando até melhor, realmente, aí na segunda etapa. Novo Horizonte se complica porque está obrigado a vencer a partida, uma vez que não tem nenhum ponto ainda na competição. Wellington, segue você e vamos voltando, tá, com mais informações e terminar aqui a partida e a definição aí do último classificado para pegar aí a equipe do Grêmio na semifinal da Taça Cidade de Vazante. Wellington, segue você. Repórter Eldi Silva, aqui no Conexão Montanhesa, porque, meu amigo, tá na Montanhesa, tá beleza.
0: Falou, garotinho, até daqui a pouco.

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6: Agora são 10:21. Alô, Zé Wilson. Zé Wilson mandando um abraço bem carinhoso para Meira, um abraço também para o papai Nego Severo, para a mamãe Dica. Seu Nego Madonna Dica ontem tá lá no São Brás festando. Eita, que beleza, hein? O Zé ainda tá mandando um abraço aí para o padrinho Ederson aqui em Vazante. Também para toda a família, para os amigos. Valeu, José! Ei, deixa eu ver quem mais chega por aqui para prosear com a gente. Oiê!
7: Wellington Assunção, bom dia!
6: Bom dia!
7: Tudo bem com você?
6: Joia!
7: Jessi!
6: Ô, Jessi!
7: Eu te peço, por favor, manda para mim a música do Hamilton Lelo. Montanha maior do mundo, ou então o galho de mangueira. Parabéns para você, viu, com essa voz linda, maravilhosa que você tem aí. Tudo bem com você, comigo tá bem. Fica com Deus, parabéns pelo seu programa.
6: Valeu, dona Jessi, um abraço, viu? Tantão de trem bom pra senhora. Obrigado aí pelo carinho, viu? Obrigado pela paciência em estar escutando o Wellington Assunção aqui na programação da 93.5. É imensa satisfação ter a companhia da senhora. Deixa eu ver quem mais vem pra falar com a gente hoje.
8: Bom dia, Wellington Assunção. Aqui é Eliane.
6: Oi, Eliane.
8: Gostaria de pedir a música Valéria Barros com a participação de Leonardo, Noite Triste. Dedicar para todas as pessoas que estão curtindo a Rádio Montanheiros.
6: Grande abraço para você. Por aqui um grande abraço para o meu amigo Robertinho. Tá na puxada da boiada, tá conduzindo o curral ambulante, né? Vai pilotando aí o caminhãozão boiadeiro e carregando a boiada por essa Minas Gerais afora. Grande abraço para você, Robertinho. Siga sempre com Deus. Boa viagem, bom trabalho, meu amigo. Música.

Agora 10 horas e 28 minutos. Ô, Matheus, Deus te abençoe, filho. Você tá bom? Matheus tá mandando um abração muito carinhoso pra esposa Leila, também pro Zé Miguel, pro José Pedro, pra Dona Maria, pro seu tchão, pessoal lá em Lagamar, né? Grande abraço também pra Eliane, pro Geraldo Cantor, pra Luana e pro Tony Germano. Grandes amigos aí em Lagamar. Um abraço, viu? Ô, Patião, com a Maria, como é que vocês estão? Beleza pura? Por aqui a gente vai destacando mais uma vez, equipe João da Pampa. 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
2: Esse é meu parque de diversões chamado Montanhesa, onde eu me divirto nas manhãs de domingo, comunicando com vocês. E claro, sempre contando com carinho e a participação dos nossos ouvintes. Manda para cá através do WhatsApp 99688-1049 a sua participação de áudio. Manda para cá, Estramela Guela, e vamos conversando por aqui. Pessoal, lembrando que eu não consigo atender ligação, viu? Muita gente liga, bem que eu queria conversar com vocês, nossos queridos ouvintes, mas o negócio aqui é meio corrido, sabe? E quando a gente topa assim com amigo, né? Pode ser até pro telefone mesmo, né? Aí a prosa desenvolve, a gente interte, né? Aí as vinhetas passam por riba de nós, as músicas vêm com tudo e vai rodando, né? Então é por causa disso que eu não consigo atender aqui as ligações, viu? Peço desculpas. Se você quiser participar, já pode mandar o áudio direto aí, que a gente vai encaminhando aqui a programação e vai juntos construindo o Conexão Montanhesa, como a gente já tem feito aí há vários anos, nem com carinho, com a participação, com a atenção maravilhosa do pessoal de várias partes do Brasil. O pessoal vai interagindo e a gente vai participando. De vez em quando pinga uns aqui também, até além da fronteira do Brasil, né? Por lá de longe, manda aí o zap zap e nós rambruziana. Que beleza! É desse jeito, encurtando distâncias e matando saudades, que a gente vai fazendo a programação por aqui. Alô, Zé Ali, grande abraço pra você, menina, como é que tá? O Zé Ali tá ouvindo a nossa programação, tá lá trabalhando, né? Fazendo uns cartazes bonitos pro Encontro EAC, é? Se alguém precisar, então, grita a Zé Ali que ela tá lá, fazendo cartaz no capricho pro EAC. Ah, menina, bom serviço, viu? Deixa eu ver quem mais chega por aqui para interagir com a gente. Ah, um grande abraço pra turma, tá lá na casa da Madalena, o pessoal tá fazendo... pão de queijo, já tá na hora, ai moça, você está agarrada nos pão de queijo, aí vai beliscando a massa do pão de queijo, né, quando a festa é uma tampa de pão de queijo, pô, vai comendo, vai beliscando, mas não atrapalha não, né, só não comer demais e deixar uma beiradinha aí no estômago pra guardar o almoço. Deixa eu ver quem vai falar com nós aqui agora. Oba!
3: Oi, Elton Assunção, bom dia, aqui quem tá falando é Luiz Correia. Oi, Elton Assunção, eu quero que você passe uma música com Zé Mulato e Cassiano, O Homem e a Espingarda. Quero oferecer essa música lá pro compadre Arinho lá no Cerrado, o compadre Vão, e meu irmão Valdir lá na Boa Vista, e todos lá da Boa Vista, mais velho lá que gosta da espingardinha. Vou oferecer para todo mundo, viu? Mas muito obrigado. Tá na Montanhesa, tá beleza.
2: Falou, seu Luiz, tantão de trembão, viu? Opa, quem tá aí?
4: Olha a transmissão. Passou uma música pra nós aí, é Bebo Pra Caralho com Gino e Geno, oferecido pro Tarcísio. Tarcísio aqui e o Zé Badalão, Zé Eustáquio, sapateiro, aqui no Sítio das Araras. Falou, meu amigo? Obrigado, hein?
2: Alô, Zé, grande abraço pra toda a turma aí, viu? Deixa eu ver quem é que vem pra falar agora, rapaz. O negócio aqui tá bom, viu? Tá movimentado. Tantão de amigos e amigas pintando por aqui, o pagode tá animado.
5: Bom dia, meu amigo. Como é que você tá? Tudo bem?
2: Joia.
5: Eu queria pedir uma música aí, Fera Mansa, e dedicar essa música para meu tio lá no Campo Alegre, que tá lá no Sítio Sossego, Nestezino. E para meus pais, estamos aqui em Paracatu e meu primo Hugo. Nós estamos todo mundo aqui agarrado aqui, tomando uma cervejinha aqui, comendo a carninha, ouvindo a Rádio Montanhesa. Tá na Montanhesa, tá beleza. Muito obrigado, viu?
2: Falou, amigão! Grande abraço, um tantão de trembão, viu? Obrigado aí pelo carinho da companhia. Alô, Matheusão!
6: Ei, pessoal, vou dizer pra vocês agora a pura filosofia do Cerrado.
7: É, e quem achar que estamos errado, que atire o primeiro tomate.

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2: 10 horas e 54 minutos. Um bom dia para você que já tá rebolando o queixo, tá almoçando, para você que tá aguardando alguém gritar, o cometa pronto. Grande abraço, obrigado pelo carinho da companhia. Grande abraço para Naí Nascimento, lá na Fazenda Capinzal. Oi, Naí, um abraço, ótimo dia. Toda a programação vai especialmente para você, tá bom? Por aqui mais uma participação. Agora quem vem para falar com a gente vem lá de Lagoa Grande.
3: Oi, bom dia, tudo bem?
2: Tudo.
3: Eu sou a Maria Célia de Lagoa Grande. Aí eu peço a música Oração pela Família, dedicar para todas as famílias. Muito obrigada, tenha um bom domingo.
2: Para você também, um excelente domingo. Grande abraço para a turma que está lá na casa da minha amiga Fatinha. O pessoal está por lá desmanchando um frangão caipira, né? Descascando canela amarela. Ô, Rivera, tradição, né? Domingão é dia de canela amarela, descer pela goela.

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5: Grande abraço pro pessoal que tá lá em Três Marias. Alô, Derli Bento. Derli tá desejando um ótimo domingão. Aí pras filhas, também pras netas, um grande abraço pra Lavínia, Gabriela, Josiane e também Deane. O pessoal tá tomando uma cachaçinha, comendo aquele franguinho caipira, escutando a nossa programação. Valeu, Derli, um abraço, um tantão de trem bom pra vocês aí, obrigado pela conexão, viu? Agora quem chega para falar com nós é o Rafael. Diga, diga.
6: Boa tarde, Wellington Assunção.
5: Opa.
6: Tô aqui na chácara do meu pai, Gênesis Mar, pedreiro. Tô aqui querendo pedir uma música pra eu, meu pai, minha mãe e minha tia Osânia. Renan e Raí, chorei no sinal. Tá na montanhesa, tá beleza!
5: Falou, falou! Pedido feito, pedido aceito. Daqui a pouquinho chega por aí esse modão de rasgar o peito. Ô, meu padrinho Adelcio Eustáquio, como é que tá por aí, menino? Fala comigo!
7: Oi, irmão Elton Sussal, bom dia.
5: Bom
7: Como
5: dia.
7: Você tá, meu irmão?
5: Joia.
7: Tá beleza? E o frio aí, tá bom?
5: Refrescou, né?
7: Rapaz, tô aqui na mata aqui, curtindo aqui uma caipirinha, né?
5: Oh.
7: Um churrasquinho pra aquecer. Tá? E aí, você tá tudo bom com você, né?
5: Tudo.
7: Manda música pra nós aí, Noite Maravilhosa, com Sérgio e Paulinho. Fresco pra minha esposa, Eliane Maria. Tá? E pra todos gostarem da música. Alô, meu irmão, aparece aqui, ó. Você falou que promete vem cá, mas não vem. Tô te esperando aqui, viu? Um abraço, irmão. Tenha um bom dia pra você. Fique com Deus.
5: Amém, amigão. Fica com Deus também. Tô lerdo, né? Só não vou visitar os amigos aqui, que isso. Mas se Deus quiser, qualquer hora dessa, tô batendo parma por aí, falando, ô, de casa. Vai lá no São Brás hoje, Adelcio? Vai, né? Adelcio Eustáquio, sempre participativo no Terço dos Homens lá de Lagamar. E hoje o Terço dos Homens de Lagamar. Novenário, lá em São Brás, a festa em louvor a São Brás, São Sebastião e Nossa Senhora Aparecida. Logo mais à noite, a gente se encontra por lá. Música.

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3: E já vamos caminhando para a reta final do nosso programa. Conexão Montanhesa segue até o meio.

0: Dia por aqui, várias participações. Eu acho que eu não vou dar conta de pegar mais pedidos de música, viu? Porque a fila aqui já tá grande. Então, se você quiser participar, dedica a programação, manda um abraço, manda um alô. Porém, músicas além das que estão aqui na fila, não vai dar para encaixar porque o caminhão já tá cheio. Grande abraço pro meu amigo Valtene, tá trabalhando e ouvindo a programação da Montanhesa. Alô, Valtene, bom dia para você, menino. Deixa eu ver quem mais chega por aqui para falar com a gente. Alô, você!
1: Bom dia, Welter Sansão.
0: Bom dia.
1: Aqui sou eu, a Ana da Carranca. Eu queria ouvir, se puder, a música com Amado Batista, Os Pontinhos, oferecer para os meus irmãos, para os meus filhos e para o meu marido, aqui na Carranca. Está no Montanhesa, tá beleza. Muito obrigada. Bom dia.
0: A gente que agradece, um ótimo dia para você. Daqui a pouquinho vamos ouvir essa música do Amado Batista, né? Lá de 1900 e antigamente, para recordar aqui na programação da Montanhesa. Tem mais ouvinte? Tem, vem para cá.
2: Bom dia, Hector Assunção.
0: Bom
2: Tudo bem?
0: dia, joia.
2: Nós estamos aqui no Moreira curtindo a programação, animada sua aí, preparando um rango. Quero pedir uma música, a música Carro de Boi, dedicar para todos os meus tios, minha família que está aqui em casa hoje, minha amiga, o marido dela. E mandar também para a Tonha, nossa prima, e o marido dela, o Zé do Lenço. Um abraço, tá na Montanhesa, tá beleza.
0: Grande abraço para vocês, um abraço, um ótimo dia para o meu amigo Gaspar, você que está comendo um arroz esquentado com ovo frito, isso é bom, né? Esquenta o arrozinho ali, mexido junto com feijão. E taca uns ovinhos fritos no meio ali, rapaz, meu trem fica bom, viu? Nó, dá aquela sustância. Deixa eu ver quem mais vai falar com a gente agora, quando são 11 horas e 17 minutos. Um ótimo domingão.
3: Bom dia. Aqui é Maria das Dores, Adriana da Fazenda Veredinha. Gostaria de ouvir uma música, qualquer uma do Cristiano Neves. E ofereço para meu esposo Nego Branco, para meu filho Gustavo, a Invasante, para minha mãe Carmelita, para minhas irmãs, e para meu filho Ézio, e para meu filho Osiel, Rogério, e para aqui na Biboca, a minha comadre Maria, o compadre Soró, e a comadre Valdecina, e meu compadre Neném. E para todo mundo que gostar da música, tá na Montanhesa, tá beleza.
0: Falou, daqui a pouco vamos escutar a música do Cristiano Neves, do Nosso Amor. 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

0: Lá vem o homem das informações, Eloeldi.
1: É isso aí, meu amigão Wellington Assunção, de volta aqui no estádio municipal para a gente fazer aqui o fechamento, né, da partida envolvendo o Império e Novo Horizonte. Jogo terminou com a vitória do Império, 2-1, Império 2, Novo Horizonte 1. Tá certo? Resultado que classificou o Império para a segunda fase da Taça Cidade e, obviamente, eliminou a equipe do Novo Horizonte. Então, os classificados para a próxima etapa são

0: Império e Nova Esperança pela chave B e o Grêmio e o São João pela chave A, tá? Detalhe interessante, o Wellington, é que o Império e o Nova Esperança, as equipes fizeram as duas campanhas idênticas, tá certo? Até agora, empatando em tudo. E observando aqui o regulamento, até no confronto direto, as equipes empataram, né? Um a um, ou seja, empataram aí no primeiro jogo entre os dois. Então agora a organização tem que fazer aqui a contagem. Para saber o critério próximo, certamente serão os cartões amarelos para saber aí quem é que fica em primeiro, se Nova Esperança ou Império, para saber os confrontos, né? Quem pegar lá do outro lado da chave, Grêmio e também a equipe do São João. Beleza, meu querido? Abração para você, viu? Bom trabalho. Daqui a pouco, às 3 da tarde, o Odisseu vai estar aí para dar sequência ao Domingão Especial. Beleza? Um abraço, repórter Eldi Silva para o Conexão Montaesa com ele, né? Wellington Assunção. Porque o Wellington tá na montanha, tá beleza?
1: Falou, meu garotinho! Ô, menino trabalhador, viu? Trabalhando aí na empreitada esportiva, agora na parte da manhã. Agora ele vai lá, né? Comer aquele arroz, aquele ovinho frito que ele gosta demais da conta. Rebolar o queixo, encher a barriguinha. Logo mais às 3 da tarde, ele tá por aqui conversando com vocês na programação da montanha. Eita, menino duro! 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

0: E separados, agora são 11 horas e 34 minutos. Grande abraço, um ótimo domingão pro Ronildo. Alô, Ronildão, como é que tá o batidão, menino?
1: Bom dia, Wellington Assunção. Manda pra nós aí com o Renego Solimões, Velha Fazenda. Oferece pra minha mãe lá no sítio Tavares, pra comunidade Vazantinha, comunidade Correia, especialmente pro meu brother Ulisses Correia.
0: Falou, garotinho, daqui a pouco vamos ouvir a moda aqui. Alô, seu Durval.
2: Bom dia, meu amigo Edson Assunção. Como é que tá a nossa vazante aí? Tá chovendo, muito frio.
0: Refrescou, a chuva tá beirando.
2: Ô, meu amigo, eu queria, ô, Durval Gino, do Cida Zarara. Eu gostaria de pedir uma música com o Milionário Zé Rico. Aquela mais apaixonada que tiver no CD deles, que Deus abençoe vocês aí. E mandar para minha esposa Fátima Ferreira dos Santos e minha família lá de Boa Vista, São Brás, a família dos Vargas, Canaça, Vazante, todo mundo que estiver ouvindo essa montanha. Essa montanha está beleza. Se o John estiver ouvindo a rádio, manda um áudio para ele, manda um aviso para ele entrar em contato com nós. Nós estamos preocupados com ele, que ele não chama, não liga, não manda áudio nem nada. Tá? E com Deus, Deus abençoe você, meu amigo. Um abraço para vocês, que Deus cheio de graça e bondade para nós, que Deus abençoe a nós, né? Tá bom? Muita chuva. Tchau, com Deus, um abraço, mano.
0: Amém, seu Durval. Fica com Deus também. Tantão de trembão pro senhor, viu? Ô, João, vamos entrar em contato aí com o seu Durval, né? Dá um sinal, o povo tá preocupado, né? Se você conheceu o João aí ao qual o seu Durval se referiu, transmite o recado aí, né? Se o Durval, se o João não estiver escutando, fala: ô, João, Durval tá te procurando. Dá um grito lá e fala: ô, tá tudo bem, tá tudo beleza. Posso sumir não, né? Agora são 11 horas e 36 minutos. Por aqui um grande abraço, um super domingão pra Bete. Ô, Bete, bom dia pra você. Obrigado pelo carinho de sempre, viu? Gratidão pela companhia.

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3: Grande abraço para Adriana, também para o Jovaí, para o pessoal que está lá no bar do Zé Baiano. Alô, Zé Baiano, pessoal aí em Lagamar, tantão de trem bom para vocês, viu? Por aqui chegando mais participação, alô você!
4: Wellington Assunção, bom demais, que programaço, hein? Bom demais, velho. Estamos aqui ao vivo, aqui fazendo aquele almoço especial aqui, canela amarela aqui. Eu queria ouvir uma música aí, Henrique e Juliano, Conexão. Tem jeito de você passar para nós aí, meu amigo? Aquele abraço, está na Montanhesa, está beleza. Aqui quem fala é o Julinho. Abraço para minha esposa, meus amigos, todos que estão ouvindo aí o programa seu aí. Tá na Montanhesa, tá beleza?
3: Alô, Julinho, brigadão, viu, garoto? Tantão de trem bom pra vocês. E essa que você pediu aí não tá na pista, não tá aqui no sistema de execução no momento. Vamos fazer uma breganha. Nós vamos escutar a música Duas Vidas. Boa demais também essa moda, tá bom, garoto? Daqui a pouco chega aí. Ô, meu amigo Tito.
5: Boa, Tunção. Põe uma musiquinha pra mim aqui. Tô aqui na vazante aqui, é o Tito. Coração, você quer chorar? José Camargo Luciano. Manda bronca pra nós aqui, meu amigo.
3: Ô, menino, gente boa, um abraço pra você, viu? Meu grande amigo Tito, lá do Lagamar. Grande abraço pra turma que tá lá na casa da dona Francisca. O pessoal tá churrascando, a farra por lá tá danada de boa. Eita, que beleza. Por aqui um grande abraço também pra Verani, desejando um ótimo domingão pra turma que tá lá na chácara, tô no trabalho, lá na região do Carrapato. Grande abraço, super domingão pra vocês. Daqui a pouquinho chega por aqui a Célia com a sequência da nossa programação. Vem ela com a sequência do Domingão Especial. Eu vou me despedindo, agradecendo pelo carinho. Muito obrigado pela companhia, muito obrigado pelas participações. Para todo mundo, desejo um ótimo restante de Domingão. Uma maravilhosa semana. Se der certo, vai lá no São Brás para a gente festejar, viu? Estaremos por lá até o próximo domingo. Viva São Brás, São Sebastião e Nossa Senhora Aparecida. Ficamos assim então, de coração para coração, te desejo um tantão de trembão. Com Deus adiante, cheguei em Vazante, com Deus a me guiar. Tô voltando para Lagamar. Valeu, valeu, tchau, tchau.
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2: Olha, 12 horas em ponto aqui no estúdio da Rádio Montanheza. Uma excelente tarde para você que tá aí do outro lado curtindo a programação. Acabou de ouvir o Conexão com o menino de um tantão de trembão, que tá indo para Lagamar agora. Vai ficar comigo Célia Lopes nesse domingo, 14 de junho de 2026. Quem nasceu nesse dia, nasceu sobre o signo de Gêmeos. A estação é a outono. Excelente tarde para você em qualquer ponto da nossa cidade, nas cidades vizinhas, os nossos internautas, para você nas fazendas. Obrigada pelo carinho da sintonia, tá? Participe aqui da programação. Tá domingando? Tá na chácara? Tá em casa? Tá no carro? Tá me ouvindo em qualquer ponto da cidade? É só ligar aqui no 381-311-13 ou interagir no 99688-1049. Pra começar, tem Panda, Guerra Diária, com participação de Ícaro e Gilmar.
3: 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Panda, Ícaro e Gilmar.
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0: Olha, 12 horas e 7 minutinhos, tivemos aí as duas primeiras comigo, Célia Lopes, que vai com você até as 3 da tarde aqui no Ao Vivo, deste domingão, 14 de junho de 2026, domingão especial. A Verinha, ela tá lá na chácara, tô no trabalho, ela tá dizendo aqui, boa tarde, Célia, tudo bem? Manda música pra nós aqui na chácara, tô no trabalho, no Carrapato, a música é Ninguém Faz Igual, com Rio Negro e Solimões, tá na montanhesa, tá, beleza! Um abração pra vocês aí, tá, Vera? Pra você, pro Paulinho, pra todos que estão aí na chácara, tô no trabalho, ouvindo a 93.5. Falar agora com o Chorão. Oi, Chorão. Denis Chorão, tudo bem? Boa tarde.
1: Manda mensagem.
2: Ô, Célia. Boa tarde, tudo bem? Nós tá aqui na água quente, Chorão, Dário, Rosângela, tá aqui em casa, passeando. Manda uma moda boa pra nós aí. Manda aí, é, pão de queijo, a Fátima Leão. O Dário gosta dessa música ruim.
0: Gosta, ele sempre pede.
2: Manda pra nós aqui na Água Quente, minha mulher, Juquelinho, Dário, mais Rosângela, Claudinho Padeiro, Mateuzinho, Guinelo, todo mundo aí. Cara Montanhesa, tá beleza.
0: Valeu, meu amigo. Um abraço pra você e pra todos que estão aí na Água Quente, ouvindo a 93.5, em especial o Dário, a Rosângela, sua esposa, você, tá? Obrigada pelo carinho da sintonia. Nós vamos ouvir aqui Rio Negro e Solimões. Ninguém faz igual. Na sequência tem Fátima Leão, pão de queijo.

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8: Boa tarde.
9: Olha, 12 horas e 16 minutos, uma excelente tarde para você e ouvindo a programação. Tá almoçando? Bom apetite, bom almoço, tá? Obrigada pelo carinho da sintonia. Eu vou falar com quem agora? Com José Cruzeiro. Tudo bem, José? Tudo bem? Seja bem-vindo ao programa.
10: Oi, Célia Lopes. Boa tarde.
9: Boa tarde.
10: Célia Lopes, José Cruzeiro. Sei lá, eu tô aqui em casa, aqui, curtindo aqui um domingão, final de folga.
9: Tá domingando.
10: Os preparativos aqui do almoço. Ótimo. Tomando uma geladinha. Gostaria de ouvir uma música com Zezé de Camargo e Luciano, Madrugada em Seu Olhar. Se for possível, toca pra gente, por favor. Ofereço pra toda a galera que estiver curtindo aí a Montanhesa e pra quem gostarem da música. E quem tá na Montanhesa, tá beleza.
9: Tá certo, Zé Cruzeiro. Um abraço pra você e bom descanso, tá? E bom apetite quando for almoçar, dizendo ele que tá esperando o almoço, tomando uma gelada e ouvindo a 93.5, né, meu amigo? Maria Helena, tudo bem? É a sua vez.
11: Boa tarde, Célia Lopes.
9: Boa tarde, bem? Minha amiga.
11: Célia Lopes, passa pra gente aí. É de Brito Samuel. Acho que é de Brito Samuel mesmo, Candela. Antes de ir embora...
9: Nando Moreno.
11: Ofereço para meu marido Sebastião Célio, o Aredes, que é o Dadá, pro Júnior, meu sobrinho, lá no Indaiazinho. E para todos que gostarem da música, tá na Montanhesa, tá beleza. Bom trabalho, querida.
9: Valeu, minha amiga. Um abração para você, um abraço para essa galera que você citou na sua mensagem, tá? Obrigada pelo carinho da sintonia e obrigada por tá aí do outro lado, ouvindo a programação e participando dela. Geraldo Matias, tudo bem? Boa tarde.
12: Bom dia, minha amiga Célia Lopes. Manda uma música aqui pra nós na Vila dos Nuvens. Pra mim, pra minha esposa Sirene, pra filha dela Maria Júlia, Iuro, na Água Quente. E pra todos os ouvintes da Montanhesa. A música Meu Cavalo Sabe. Tá na Montanhesa, tá beleza.
9: Valeu, Geraldo. Um abraço pra você e pra todos que estão aí na Vila das Viúvas, ouvindo a 93.5. Bom domingão pra todos, tá bom? Zezé e Luciano, Madrugada em Meu Olhar. Nando Moreno, Antes de Ir Embora, e Guilherme Silva, Meu Cavalo Sabe.

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5: Olha, 12 horas e 32 minutos e ele fica mais especial ainda com a sua participação. E eu quero atender aqui a Lívia Galvão. Fala, minha amiga, seja bem-vinda ao programa. Boa tarde.
6: Olá, Célia, boa tarde. Aqui é a Lívia Galvão. Eu queria pedir a música Irmão da Lua com Zezé de Camargo e Luciano. E oferecer para todos que estiver ouvindo, né? E oferecer para os meus filhos. Tá aqui comigo, Heitor e Heloísa. Obrigada.
5: Viu? Valeu, meu amigo. Um abração para você e para toda a sua família, tá? Obrigado pelo carinho da sintonia, em especial seus filhos aí, tá bom? E o Denis Chorão tá dizendo que esqueceu de falar alguns nomes aqui quando ele fez o pedido da música. Então fala aí, Denis. Para quem você quer oferecer, meu amigo?
7: Ô, Sérgio, tudo bem?
5: Tudo.
7: Eu esqueci da galera lá do Claudinho Padeiro, que tá lá na casa do Claudinho Padeiro, na chácara, na Gueroba, e da turma lá da Vereni. Manda aí, pra eles aí, de um
5: tá
7: alô
5: certo.
7: Aí. Tá Montanheira, tá beleza.
5: Valeu, Denis. Vai um abraço pra todos que estão aí na chácara Pedra Bonita e também na chácara Tô no Trabalho, tá? Um abração pra vocês e um domingo especial. E quem mais? Tem sim, tem o Osmar Gomes. Fala, Osmar, tudo bem? Boa tarde.
8: Boa tarde, Célia Lopes. E aí, tudo bem com você?
5: É a Marlene.
8: Porque eu tô no celular do seu Osmar aqui.
5: Ah, tá certo.
8: Passa uma música pra nós aí, do Amado Batista. Monotomia. Estamos aqui tomando uma geladinha aí, aqui. Gostaria de oferecer pra todos que gostarem. Oferecer pro seu Osmar aqui, pro Dona Zé tá aqui. E para todos gostarem da música, Célia, tá na montanha, tá beleza.
5: Valeu, meu amigo, um abração para você e para todos que estão aí no Bar do Osmar, ouvindo a 93.5, domingo especial, tá? Quem mais? É o Adelino. Oi, Adelino, tudo bem? Boa tarde.
9: Ô, Célia, bom dia. Aqui é Adelino. Ô, Célia, eu queria pedir uma música aí, do Bruno Marrone, Jura de Amor. E quero oferecer para minha esposa Eliana. Pra Martilena, no Tiquinho de Minas, fazendo um frangão caipira aqui agora, em pleno domingão.
5: Bom demais, caipira, né, meu amigo?
9: E tomando uma gelada. E tá aqui meu neto, Levi.
5: Que lindo!
9: E tá o Cauê, meu filho, aqui. E o Hélio. O Hélio tá aqui também. E eu quero oferecer para todos que gostam da música, pro Matheus, a esposa dele, o Denis Chorão,

0: Tião. Como é que é? Tião Galinha.
1: Tinha um
0: Ô, Tião
1: galinha.
0: Galinha, você sumiu. Depois das picadas do marimbondo, Tião Galinha sumiu.
1: Ó.
0: Mas aparece aí, Tião Galinha, pra nós almoçar aqui no Tiquinho de Minas.
1: Picada de
0: Que
1: marimbondo é
0: tenha um bom dia pra
1: botox, Tião
0: tu.
1: Galinha. Pode aparecer. Um abração para vocês. Obrigado pelo carinho da sintonia, tá, Adelino? Um abraço para toda essa galera que você citou na sua mensagem especial para sua família e para o seu netinho que falou, tá, né, montanhesa, tá, beleza. Nós vamos ouvir aqui Zezé de Camargo e Luciano, irmão da Lua, amigo das estrelas, amado Batista Monotonia e Bruno e Marrone, Juras de Amor.

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0: Olha, 12 horas e 47 minutos, a tarde é toda sua e você pode participar aqui comigo pelo 3813-1113 ou interagir no 99688-1049. Você que tá ouvindo aí, 93.5, nesse domingão especial. Vou falar com minha amiga Edileuza, tá sumida, Edileuza. Fala aí, seja bem-vinda ao programa. Boa tarde.
6: Ô, Célia Lopes, aqui é Edileuza.
0: Fala, Edileuza.
6: Manda uma música pro Rui, que é lá no Cafundó.
0: Tá certo.
6: Pro Mamão, pra Tereza, pro Geraldo, pra Luísa e no Ideazinha. Tô aqui, finalizando o almoço, tomando uma geladinha.
0: Muito bom, né, minha amiga?
6: Tá na montanhesa, tá beleza. Pra você também.
0: Obrigada, mais alguma coisa?
6: A música é o Chapeludo. Se der pra passar ela, você passa ela, tá?
0: Aqui, minha amiga, o ouvinte não pede, ele manda, tá? Um abração pra você, obrigada pelo carinho da sintonia. Um abraço pra toda essa galera aí também que você citou na sua mensagem, tá? Obrigada mesmo. Vou falar agora com quem? Oi, boa tarde.
7: Boa tarde, Célia Lopes. Célia, eu queria que você passasse essa música pra mim, de André e Andrade, Fluido Divino, e oferecer meus filhos, meu marido Oswaldino, e meu genro, e minhas noras, e toda minha família de Brasília que está aqui em minha casa. Tchau, um abraço.
0: Só não falou quem, mas tá aqui no celular da Altaíra. É você, meu amigo? Um abração pra você e pra essa galera toda que tá aí na sua casa, ouvindo a 93.5, em especial a galera que veio de Brasília e tá aí ouvindo a Rádio Montanhesa, tá? Obrigada pelo carinho. Nós vamos ouvir aqui Nando Moreno Chapeludo, na sequência André Andrade, Folia do Divino, participação de Irmãs Freitas e de Paulo e Paulino. Acordei de madrugada.

convidar aqui a nossa queridíssima Irmãs Freitas para ajudar o André Andrade a cantar uma folia para vocês aqui. E agora não, nós não podemos dizer que é só as nossas irmãs. É uma irmã e uma sobrinha, né? Que vai ajudar André Andrade a cantar uma folia do divino para vocês. Vamos lá!

Deus. Eu quero vocês muitas vezes aqui, tá bom?

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7: Olha, 1h02 aqui no estúdio da Rádio Montanhês. Uma excelente tarde para você que está aí do outro lado curtindo a programação, como é a minha amiga Rayane. Ela está dizendo aqui, oi, boa tarde, Célia, aqui é a Rayane. Manda a música Eu Te Seguro com Panda. Panda, né? Oferece para nós. Na casa da Ana Paula, na fazenda Mumbuca. É, Mumbuca é Pequi? É isso? Aí ela tá agradecendo, eu que agradeço a sua participação, tá, Rayane? Um abraço para todos que estão aí na fazenda Mumbuca. Obrigada pelo carinho da sintonia. Daqui a pouquinho tem uma música pedida de vocês. Vou falar com a Joaninha do Galo, a Joaninha do Mogalo. Fala, Joaninha, tudo bem? Seja bem-vindo ao programa. Boa tarde.
8: Bom dia, ué!
7: Aqui, ó.
8: Boa tarde, Célia.
7: Tudo bem, Joaninha?
8: Correia. Ó, mandar moda pra nós aqui. É, a Amado Batista Borboleta Azul. Tá aqui com o padre Silvano, com o padre Regina, com o padre Clero. Tá Roberto de Cara, mais a namorada. Tá o Tyler, mais a esposa dele. É, Tyler e Natália, com o padre Osano, com o padre Clero. E um casal que tá aqui, eu não sei o nome desse, mas tá bom. Tá bom?
7: Tá na tá joia.
8: Tá, beleza. Tchau, obrigado. Com Deus.
7: Um abração pra você, tá, minha amiga? Eu que agradeço a sua participação. Um abraço pra essa galera que você citou na sua mensagem também, aí com vocês, tá? Quem mais? Tem sim. Cadê? Tá aqui. Oi. Boa tarde.
9: Oi, Célia. Bom dia. Célia, a Fátima da Aliança Progresso, município de Lagoa Grande.
7: Tudo bem, Fátima?
9: Célia, eu queria uma música com o André Andrade, Passarinho Mensageiro, pra mim e pra Durvalzinho. Eu tô falando o telefone de Durvalzinho, que é meu telefone petecou, então eu tô falando o telefone dele.
7: Tá certo.
9: E aí, Célia, eu queria mandar falar com o Jonathan Rico pra entrar em contato com a gente, porque até hoje tá com uns 3 dias que ele não manda falar nada, a gente tá preocupado sem saber. Aí Duval misturou a bola aqui e falou, foi João. Não é João, não. É Jonathan Henrique, tá?
7: Jonathan Henrique.
9: Fazer favor de falar aí pra ele entrar em contato com a gente aí, vai no lugar aí, se ele tiver, pra entrar em contato pra saber, porque tô preocupado demais com ele. A gente fala diretamente de vídeo e tá tudo, certo, né? Agora hoje a gente não tá falando nada, então fala com ele pra dar um alô aí pra mim, viu? Fazendo favor, Célia. Fica com Deus, um abraço. E um abraço aí, tá no Montanhês, tá beleza, tá? Tchau, tchau. Abraço, com Deus. Pessoal de Vazante aí pra Boa Vista. É pra todo mundo, tchau, tchau.
7: Valeu, minha amiga, com certeza o Jonathan ouviu o seu recado, tá? Se ele tiver ouvido, ele vai entrar em contato com você, tá bom? Um abraço pra você, um abraço pra todos que estão aí no sítio Araras também. Nós vamos ouvir Panda, Eu Te Seguro, na sequência Amado Batista, Borboleta Azul. E logo após tem André Andrade, Passarinho Mensageiro.

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6: Olha, 1h17 aqui no estúdio da Rádio Montanhesa. Uma excelente tarde aqui para minha irmã Cirlei, que tá lá na Amoreira, juntamente com o compadre José Alves Correio Zé Bode. Um abração para vocês aí, tá? Bom domingão. Ela tá dizendo aqui, boa tarde, minha querida, tudo bem? Tudo, graças a Deus, tá? Passa pra mim, por favor, a música Sublime Miragem. Saudade de vocês aí também, tá bom? Um abraço pra todos aí. E quem mais? Tem sim, tem a Verinha. Ela tá dizendo aqui, Célia, manda música pro Chorão. E a Jaqueline, lá na Água Quente, agradece a ele pela música que ofereceu pra nós aqui na chácara Tô no Trabalho. Ofereceu pro Paulinho, pra Sudeli, ofereceu pra Joana e oferece... Ah, ela tá oferecendo pro Paulinho, pra Sudeli, para a Joana e para o Galo, e para todos que estão lá, juntamente com a Jana e o Galo. Oferece também para todos que estão aqui com a gente na chácara, Tô no Trabalho. Ela agradece, sou eu que agradeço a participação, tá, Verinha? Um abraço para você e para todos que estão aí na chácara, Tô no Trabalho. E a Lady Anne, a Lady do Valdeir, ela está dizendo boa tarde, Célia Lopes. Tudo bem, minha amiga? Nós estamos aqui ouvindo sua programação. Oferece uma música para nós aí, a música é Alucinação, de Amado Batista, com Gustavo Lima. Nós estamos aqui na Pedra Bonita, eu, Lady Anne, Valdeir, Claudinho, a Lucy, o Edson, a Valéria, Daniel, Rosângela, a Dário, Renato, a Itati, Tati, Jaqueline, Chorão e o Claudinho. Uma turma de jovens também, tá certo. Ela tá assim, nós estamos aqui fazendo um almoço maravilhoso. Bora almoçar com nós, amiga? Ah, se eu pudesse, meu dinheiro desse, tá, Leide? Um abraço pra todos aí, tá? E ela tá dizendo que pode oferecer a programação. Programação inteirinha vai pra vocês aí na Chácara Pedra Bonita, tá bom? Um abraço pra todos. Nós vamos ouvir aqui Milionários é Rico, Sublime Miragem, na sequência. Gina e Gênio, Macaco Velho e Daniel, Jogado na Rua.

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5: Olha, 1:31, eu vou com você até às 3 da tarde aqui no Domingão Especial. Dá tempo ainda de participar da programação do Ao Vivo, tá? 3813-1113 é o telefone. Ou você interage aqui no 99688-1049. Mensagem fica aí a seu critério, de voz ou mensagem escrita. Vou mandar um abraço mais uma vez para a turma que está aí na Chácara Pedra Bonita. A Leide diz que está oferecendo a programação para vocês aí, tá? Um abração e bom almoço. Ela está dizendo que eles estão fazendo um almoço maravilhoso. Então, bom almoço para todos que estão aí na Pedra Bonita. Nós vamos ouvir aqui Rio Negro e Solimões, Playboy Fazendeiro. Na sequência, tem Valéria Barros, A Transante, Carlito e Baduí, Carlito e Taquinho, Baixaria. Para finalizar, Guilherme Santiago, Pijama Amarelo.

0: queridos Jorge Matheus.
1: Meus queridos Guilherme Santiago.
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Olha, 1h47 aqui no estúdio da Rádio Montanhesa. Participação agora é da Maria Gabriela. Ela tá dizendo: oi, Célia Lopes, aqui é Maria Gabriela, filha do Vicente Morcego. Eu quero mandar um abraço pra ele e falar que eu amo muito ele. Quero pedir a música Solidão, Leonário e José Rico, e dedicar ao meu pai, Morcego, né? Vicente Morcego. E ela ainda diz aqui, ó: um abraço pra toda a minha família, toda morcegada aí da cidade vazante. Tá certo, Maria. Um abraço pra você também. Obrigada por estar aí do outro lado, contribuindo com a programação musical. Participação também do Vanderlei. Olá, Célia, tudo bem? Boa tarde. Queria ouvir uma música do Zezé de Camargo e Luciano. E eu gostaria de oferecer para minha esposa Marilda. Também para todos aqui em Lagoa Grande. Ele agradece. Sou eu que agradeço a participação, tá? Vanderlei, um abraço para você, para sua esposa, para toda a sua família. Boa semana. E para todos que estão aí na cidade de Lagoa Grande também. Vamos ouvir sim. Zezé de Camargo e Luciano, Nem Dormindo Consigo Te Esquecer. Na sequência tem Milionário e José Rico, Solidão. Para finalizar, Juliano César, mete um vaneirão aí. A música, deixa eu me ver aqui, é um popurri, então ela é um pouquinho longa. A última música que Juliano César cantou, tá? Essa música, mete um vaneirão aí.

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0: Olha, 2:02, tudo igual aqui no estúdio da Rádio Montanhesa. Uma excelente tarde de domingo para você aí do outro lado. Obrigada pelo carinho da sintonia. Eu vou atender aqui o Pedro Lucas. O Pedro Lucas ficou meio afobadinho aqui, porque ele tirou uma mensagem e colocou uma outra. Mas eu vou te atender com uma Manas Assassina, só porque eu não sei se a música é forró, porque com o chicote de luxo eu não tenho essa pedida, tá certo? Então fala aí, meu amigo, seja bem-vindo ao programa. Boa tarde.
1: Boa tarde, Célia Lopes, tudo bem? Aqui é o Pedro Lucas.
0: Fala, Pedro Lucas.
1: Tô com a programação, tô com a galera reunida. Quero te pedir uma música do forró, chicote de luxo. É... Bicho Peão, se você não tiver ela...
0: Bicho Peão eu não tenho.
1: Com forró, chicote de luxo, vira, vira. Versão forró. Os Mamonas Assassina. É... Preceito meu pai Joaquim, minha mãe Udete. Meus irmãos Davi Miguel, Luan César, esposa do Luan, Valquíria Rita. E minha esposa também, Luciana. Nós estamos escutando sua programação, tá na Montanhesa, tá beleza.
0: Valeu, meu amigo, um abração pra família, tá? Eu vou ficar te devendo essa aí do chicote de luxo, porque realmente eu não encontrei aqui na pasta, tá? E vou passar Mamonas Assassinas, mas eu acho que não é versão forró, não. Aí eu sei que você vai ficar triste comigo, mas... Fazer o quê? É a única versão que eu tenho aqui no momento dos Mamonas Assassina, tá, meu amigo? Um abração pra você, pra toda a sua família. Obrigada por estar aí do outro lado, contribuindo com a programação musical. E quem me ligou aqui foi o Gaspar de Souza. Ele tá dedicando a música Só por Telefone para o Parecido, pro Sandoval, Abadia e todos que estão lá na comunidade do Frio, ouvindo a 93.5. Então vamos ouvir aqui Mamonas Assassina, Vira Vira, na sequência André e Andrade, Só por Telefone, Pedro Bento e Zé da Estrada, a Mineira de Uberaba.

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7: Olha, 2:15 aqui a sua tarde fica mais feliz, fica mais vibrante, se você tá ouvindo a 93.5, tá? Eu quero agradecer a Terezinha Milagres, que tá aí do outro lado, contribuindo com a programação musical. Fala, Terezinha, seja bem-vinda ao programa. Boa tarde.
8: Boa tarde, minha amiga Célia Lopes.
7: Boa tarde, Terezinha.
8: Milagres. Gostaria de ouvir a música de João Mineiro e Marciano, Crises de Amor. Manda ela pra mim, pro Pedro, pra Miriellen. E pra quem mais curtir a música, tá? Muito obrigada. Um abraço. Saudade de você, amiga.
7: Valeu, Terezinha. Saudades também. Então, um abraço pra você e pra essa galera que você citou na sua mensagem. Boa semana pra vocês. Obrigada pelo carinho, tá? Quem mais? Ah, tá sim, é a Naya.

0: Naia tá dizendo, oi Célia, é Naia Nascimento aqui da Fazenda Capinzão, passa pra mim, Cláudia Leite, perigosinha, só pra curtir, tá certo. E ela agradece, eu que agradeço a participação, tá Naia? Um abraço pra você e pra todos que estão aí na Fazenda Capinzão. Nós vamos ouvir então, João Mineiro e Marciano, Crises de Amor. Ah, tem uma outra participação, só porque caiu no celular, tá? Não caiu ali no WhatsApp, não. É da Juliana. Ela tá aqui, eu quero oferecer a música Retrovisor de Gustavo Lima para o Marcos Pelota em comemoração do seu aniversário. Ela agradece e assina a Juliana. Juliana, um abração para você. Parabéns aí para quem? Cadê? Para o Marcos Pelota, que tá de idade nova no dia de hoje. Parabéns, tá, Marcos? Tudo de bom para você, com muita saúde e paz. Tendo saúde e paz, o resto a gente corre atrás, né, amigo? Parabéns a todos os aniversariantes aí desse 14 de junho. Nós estamos quase na metade do mês 6 do ano de 2026. Portanto, nós já passamos aqui, já estamos na metade do ano e na metade do mês que fecha, que entra no tipo assim, que vai fazer a metade do ano, né? Então, nós estamos também praticamente na metade do mês de junho. Nós vamos ouvir então João Mineiro e Marciano, Crises de Amor, Cláudia Leite, Perigosinha, Gustavo Lima, Retrovisor.
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Olha, 2:31, eu tô caminhando aqui para fechar minha participação nesse domingão, 14 de junho de 2026, tá? E a participação agora é da Sirene, ela tá dizendo aqui, boa tarde, Célia Lopes, aqui é Sirene, ela falou Sônia Lopes, tá certo. Sônia é mais bonita que Célia, né? Então, tá aqui, boa tarde, Sônia Lopes, aqui é a Sirene, queria que você passasse a música do Gustavo Lima, Calcinha de Renda, e oferecesse para o meu marido Geraldo, para os meus filhos, Maria Júlia e Yuri, para os filhos dele lá em Presidente Olegário, é o Murilo e a Marina, também para minha mãe Joana, para minhas irmãs e para todos que gostarem da música, tá na Montanhesa, tá beleza, né, Sirene? Um abraço para você e para sua família e boa semana para vocês, tá bom? Nós vamos ouvir então Panda, com participação de Gustavo Lima, Calcinha de Renda, César e Paulinho, Noite Maravilhosa, Rogério e Renato, De Cara com a Tristeza, e Durval e Aladim, Espelho Quebrado.

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4: Olha, 2 horas e 50 minutos aqui no estúdio da Rádio Montanhês. Agradeço a você que participou comigo aqui da programação deste Domingão Especial e vai continuar no ao vivo até as 6 da tarde com Elde Silva. Te desejo uma ótima semana e as 3 últimas aqui comigo, Célia Lopes, é de Gustavo Lima, Sofrimento Simultâneo, Chitãozinho e Chororó, Foi Deus Quem Fez Você, e João Mineiro e Marciano, Cena Íntima. Como eu disse, na sequência tem aqui Elde Silva até às 6 da tarde. Valeu, forte abraço, até amanhã, se Deus quiser.

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Olá, gente, muito boa tarde. 3:04, 3:04, nós estamos chegando com o programa Domingão Especial, tá? Na verdade, nós estamos chegando para dar sequência ao Domingão Especial, que começou às 5 da matina, né? Aí às 5 da matina, aqui na programação, viu? Com a Mari, que levou até você, de 5 aí até às 7, de 7 até às 8, a Santa Missa, né? Lá da Igreja São Vicente de Paulo, de 8 ao meio-dia, o Wellington Assunção e o Conexão Montanhesa. E de meio-dia até agora, às 3 horas, a nossa colega Célia Lopes. Agora é onde Silva chega, porque até às 6, ao vivo, nós vamos dando sequência à programação especial, ao Domingão Especial para você, é claro, que neste domingo. Hoje, domingo, dia 14, domingo pós aí o 13, dia de Santo Antônio. Muito boa tarde, muito bem-vindos à programação, tempo livre para você participar, é claro, indicar a sua aqui até às 6 da tarde. Boa tarde, 3:05.

Kleber e Cauã, TBT, Zezé de Camargo e Luciano, Depois de Você Matar Meu Coração, além de Gilberto e Gilmar, Se Eu Pudesse. Oi, boa tarde com o Domingão Especial. Oi, 3 horas e 15 minutos.

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2: Oi, 3:17, 3:17, atender aqui a primeira participação, tá, do ouvinte, mandando pra cá o áudio, pedindo que tá certo, música no nosso programa. Oi, cadê você? Fala com a gente.
3: Ô, El, que beleza, já tá aqui ligado aqui, ó. Eu mando o sogro Nega Castro, manda pra nós aqui, Mago de Boiadeiro, ó, tá ligado aqui, comendo um peninho de frango aqui, tomando a geladinha, manda pra nós aqui, falou meu amigo, falou valeu.
2: Tá certo, valeu, valeu, esse aí é o Celso, né, o Celso Caneta, o Celso que trabalha na casa do fazendeiro, viu, um abração pra ele, isso é o sogro Nega Castro, enfim, a família toda, e vão ouvir a música pedida, 3:19.

O saudoso Vando cantando pra gente a música Eu Acho Que Estou Perdendo Você, além de Chitãozinho Chororó, Foi Por Amor, e o Daniel e Pedro Bento e Zé Estrada, e a música Mágoa de Boiadeiro. Viu, já tem aqui, ó, um dose dupla com Milionário e José Rico. Boa tarde, 3h30.

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Oi, 3 horas e 32 minutinhos. Oi, companheiro Elton Silva, boa tarde, tudo bem? Tudo bem, graças a Deus, viu? Muito obrigado. É a sua amiga que está falando, Elza Sudeli. Oi, Sudeli Rodrigues, boa tarde para você, tá bom? Obrigado pelo contato, viu? Elza, fala sobre o final da nossa festa aqui hoje no Sagrado Coração de Jesus. Elza, hoje é o final, tá, da missa, às 6 horas da tarde, depois animada a barraquinha, né? Então, atenção, hoje, domingão, dia 14, viu? Lá na Igreja Sagrado Coração de Jesus, ali no bairro Serra Dourada, né? Parte de cima ali da Avenida Tancredo Neves, tá? Ali próximo a Pai Vazante, né? Um pouco mais acima lá, tá bom? Hoje acontece às 6 horas a missa de encerramento lá da festa, tá certo? E logo na sequência, animada barraquinha para fechar, portanto, e à noite, tá? Os festeiros, o pároco, enfim, todos agradecendo já a você por ter participado conosco da festa. E mais, convidamos você para vir participar, viu, da celebração religiosa e logo após aquela tradicional confraternização lá na barraca, né? A esse friozinho aí gostoso, né? Para você dar uma esquentada com aquele caldo, né? Aquele pastel frito no capricho. Mas essas meninas aí, elas fritam um pastel, mas no capricho, não é? Então, passe lá e fique à vontade, primeiramente para a missa e logo na sequência aí o encerramento. Todo mundo aí está convidado a marcar lá a presença, tá? E que o Sagrado Coração de Jesus abençoe todo mundo, beleza? 3 horas e 34 minutinhos. Elde aqui, que é o Eustáquio, né? Ah, é o Eustáquio Badalão. Elde, ah, tá. É o Eustáquio Badalão, filho do Negrão do Zé Virgílio. Ele, né, tem a honra de dizer sempre, né, que é filho do Negrão do Zé Virgílio. Elde, manda aí uma do Zé Rico, né, milionário e José Rico pra nós aqui, isso? Então tá saindo aí, tá chegando aí, viu, Badalão? Um abração pra você, sua família, ótima tarde, 3h35.

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Andrei Andrade, na programação da 93, Não Vai Embora e Escondido e Noite Cumprida. É, também ouvimos Milionário e José Rico e as músicas Tudo Bem e Tu É As Nuvens, aí no Dose Dupla. Boa tarde, já tem mais pra você aqui na programação.

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4: Oi, de volta na programação da 93. E você, forte abraço, obrigado pela participação, viu? E bom dia, aliás, boa tarde. 3 horas e 49 minutinhos, 3 e 49 já, beleza? Tem aqui a participação, viu? Da turma aí na chácara Tô no Trabalho. Boa tarde, Elde, tudo bem com você? Tudo bom, graças a Deus. Elde, manda para nós aqui na chácara Tô no Trabalho a música Barquinha de Ouro, a qual ofereço, viu, para todos que estão aqui, ó, em especial para minha comadre Alismar e vocês da rádio. Aí ela escreve, também é o de tá na montanhesa, tá beleza, viu? É a Sudeli. Oi, Sudeli, muito boa tarde pra você e vocês aí, tá? Na chácara, todo o trabalho, é já já a música pedida, beleza? Então tá muito bom. A outra participação, boa tarde, ao, né, aqui é o Valdimon do Tox Dog, Dog do Papa. Ele pedindo que mandamos uma moda lá para eles, viu? E por fim ele escreve, tá na montanhesa, tá beleza? Obrigado, viu, Valdimon, pela sua participação. Ele gosta muito aqui da dupla Ed Brito e Samuel, primeiro grande sucesso, 3h50.

0: O William Lima remerece o Bom Demais, Barquinho de Ouro. Também a de Brito e Samuel, Homem Chora Sim, participação especial do Gustavo Lima. Oi, boa tarde, 3 horas e 59 minutinhos. 93.5
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0: Domingão especial, e você? Tá certinho, tá faladinho, tá muito bom, tá certo? Então é isso aí, gente. Lembrar que amanhã bem cedinho, o Elgio Silva estará aqui, tá? Se Deus quiser, aí com você na Montanhas FM e o programa Sinfonia Sertaneja, que vai ao ar de segunda a sexta-feira, de 5 às 8 horas da manhã. Quero ser merecedor da sua audiência também lá amanhã, beleza? E a sua participação muito importante para aí a gente fazer aquela programação bem bacana aí pra você, certinho? Então tá muito bom. Espero você lá, viu? Amanhã de 5 às 8 aqui na Montanhas FM. Agora já são 4 horas e mais 2 minutinhos até as 6 da tarde. É o de Silva e você, beleza? Então tá muito bom. Mais uma vez, muito obrigado aqui, viu? A Sudeli Rodrigues é convidando, né, a todos para participar daqui a pouco. É lá na Igreja Sagrado Coração de Jesus, do encerramento das celebrações, né? O início vai ser às 6 da tarde, logo na sequência do encerramento.

0: da festa. Em relação às celebrações, tem barraquinha lá para a galera confraternizar, saborear aquele caldo, né? Comer um pastel frito, viu? Todo mundo marcar lá a presença logo mais na celebração e logo depois na barraquinha, tá certo? Então tá muito bom. Tem aqui a participação de mais um ouvinte para indicar música no nosso Oi Domingão Especial. Boa tarde.
1: Olha, Tony, vou aqui, roda pra mim aí, aquela boa lá do Chico Camargo Xodó.
0: Ah, tá bom.
1: É o principal deles, só que tem jeito, não tem outra não.
0: Tem não, né?
1: Olha, bota pra um outro, manda pro outro barra doido aí, meu irmão Ronan Dias aí, ó. Essa pra ele também. É nóis. Maluco que eu, menino. Só o ouro, doido.
0: Só o ouro.
1: Olha pra mim, tô aqui escutando não sei o que, meu filho. Um prazerão ver você na rádio aí, doido. Lembra nós aí. Só o ouro.
0: Só o ouro. Valeu, esse é o Rony Von, né? Rony Von Pintor. Rony Pintor. Gente boa. Só o ouro por aqui, viu, Rony Von? Um abração, viu? Obrigado pela participação. E, pois é, aquele detalhe, né? Tem várias músicas boas do Chico Amado Xodó, né? Cada um tem sua preferência. Aí ele diz que tem que ser aquela boa, né? Não tem outra melhor. Pra mim, a melhor deles é esta, bem romantiquinha, aí de Chico Amado Xodó. Opa, 4 e 4.

0: Choradão, galera. Opa, 4h15, Nazaré, matando as saudades aqui na programação da 93, viu? Amado Batista, Borboleta Azul e Chico Amado e Xodó, tem alguém no seu lugar, viu? Fez o Ronivon chorar. Ei, Ronivon, fica durso. Aí você não, não, rapaz, tá chorando aí de escutar a moda, tem alguém no seu lugar, ué? Boa tarde, gente. Já de volta pra atender aqui mais ouvintes no seu domingão especial, tá? Tarde gostosa, boa, do seu domingo, iniciando a semana, né? Tem gente que acha que domingo é fim de semana. Na verdade, é assim, né? É, mas não é. Então a semana começa no domingo. Opa, 4h15. 93.5 Montanhesa FM, nossa rádio. 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

0: Às 6 horas tem a oração da manhã com o padre Reginaldo Mazzotti e logo na sequência o Pistaneja. 4h18, eu repito, vamos atender aqui mais conexões, mais ouvintes indicando música. Esse aqui tá, ó, esse aqui tá acelerado. Fala comigo!
1: Aê, El Silva! Fala comigo aí, El Silva!
0: Falo sim!
1: Vem aqui hoje pra mim, tá fácil, viu? Eu rajei uns peão aqui hoje, mas nós só bebemos cachaça. Na hora de tirar o leite, eles vazou fora.
0: Eita!
1: Manda um modão aí pra nós! Apaixonada! Moda muda apaixonada! Oferecer pra essa galera que tá aqui comigo! A Duda, Amanda, Polian, Luiz Gabriel, o Pedro.
0: Certo.
1: Tem outra loirinha aqui, ó, do cabelo torcido. Tá arrumando ração pras galinhas. Mas tá aqui na beira da rodovia 3G.
0: Eita.
1: Tá na montanheta, tá beleza. Fala comigo, menino.
0: Falo sim, Zazá, Nelson, Isaías, Matheus, um abração pra ele, viu? Toda a sua família, esse negócio aí de... os peões ir ali pra lá só pra ajudar a merendar, ajudar a almoçar, merendar, e na hora de trabalhar picam a mula, hein? Aí vou te falar, viu? E tem que repensar um pouquinho, né? Então tá muito boa, porque amigos é assim, né? Tem que ser amigos pra todas as horas, né? Na hora da merenda e também na hora do trabalho, não é verdade? Aí ficou sozinho lá o homem, né? Ela lá sozinha tirando leite, eita nós, hein? Valeu, Zazá, obrigado pela sua participação e ótima tarde. Já já, sua música, certo? Porque antes daqui a participação vem mais uma vez lá da chácara, todo o trabalho. Boa tarde, tudo bem, primo? Elde, tudo bem? Elde, manda uma música pra nós aqui, ó, na chácara, todo o trabalho, comunidade do Carrapato. A música do Dom Bai do Domizete, Relógio da Madrugada. Ah, tá, é Canção da Madrugada, beleza? A qual, Elde, ofereço, viu, para a Sudeli, a irmã da Verani, né? O Paulo David, Arcendino, na Chácara Toa Toa, Rosângela Pimenta e Ercílio Pimenta, Roberto Mecânico, Leci e o Donizete no assentamento Nossa Senhora da Guia lá em Guardamora, viu? Donizete, Leci e a família toda lá. E todos, Elde, que estão aqui, ó, na Chácara Todo o Trabalho. Obrigado, viu, Verani, pela sua participação tá com a gente, a você e os demais por aí. Forte abraço, obrigado, ótima tarde. Bom domingo, 4h20.

0: Poporri, dose dupla, dias de Paulo e Paulino, tempo ao tempo, a noite do nosso amor, além de telefone mudo e ainda ontem chorei de saudade e Dombai Domizete, canção da madrugada. Aqui assim, o ouvinte pede e ouve a música pedida, 4h33.
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3: Opa, estamos de volta, 4h35 na 93, certinho, 4h35, mais ouvintes para falar com a gente, indicar moda, fala comigo.
4: Boa tarde, Afusão, amigão de Vinão de Lagamar, faz o André Andrade, Folia de Reis, 306 da rádio, sentido da rua Lagoa Grande, em São Brás de Minas, aqui em Lagamar, tá na montanha, está beleza.
3: Valeu, valeu, Divinão de Lagamar. O Divinão do Lagamar, o Hélio Assunção foi embora, era meio-dia, foi embora, era meio-dia, viu? É. Ele já tá quase que jantando na hora dessa, né? Ele tá indo lá pro São Brás, né? Fazer lá no São Brás de Minas, viu? As novenas, viu? Aqui é o de Silva, companheirão Divinão. Obrigado, viu? A você, boa tarde. Tá bom? Daqui a pouco a sua música. Antes da sua, tem aqui mais um ouvinte pra falar com a gente. Fala aí, boa tarde.
5: Oi, Elcio, boa tarde. É o Jerônimo aqui
3: do
5: Andréazinho.
3: Tarde,
5: deixa eu te falar, Elcio. Eu tava querendo pedir uma música do Milionário Zé Rico, qualquer um que você quiser escolher pra nós. Sendo milionário, qualquer um.
3: Tá certo.
5: E oferecer pra um caboclo, que eu não vou falar o nome dele, não.
3: Mesmo?
5: Porque também fica meio constrangido, porque ele veio aqui pra me ajudar.
3: Ah.
5: Eu tô aqui trabalhando num serviço pesado aqui. Dizer que ia ajudar, mas ele chegou aqui, mandou matar um frango caipira, fui obrigado a matar.
3: Aí tira
5: gosto da hora. É. Eu trouxe duas caixas de cerveja da rua, ele tá tomando minha cerveja tudo. Aí trabalhar foi nada, mas ele não fala o nome dele não, senão vai ficar constrangido. Aí manda a música pra nós.
3: Tá certo, valeu, valeu, valeu, Jerônimo, portanto, aí do ideiazinho, viu? É danado, é só. É ser dono de chácara, é... acontece muito disso, não acontece? As visitas vêm, na hora do comer tá pronto, aí todo mundo junta ali, né? Alguns não levam nem o de beber, aí na hora de fazer a limpeza, lavar os pratos, né? Ajeitar, aí galera vaza fora. Aí, meu filho, aí você vai pica a mula, né? Aí fica lá, viu? A casa pra arrumar, os lençóis pra lavar, né? A geladeira com menos potência, aí vai, viu, senhor? Galera, tem que levar, meu filho, tem que levar pelo menos a cervejinha, viu? E se não der pra dar uma de mão lá, né, ajuda a fazer uma limpezinha por fora ali, tal, coisa e tal, não é verdade? Então, 4h37, valeu, Jerônimo, vou botar o seu aí, ó.

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1: Vamos convidar aqui a nossa queridíssima Irmãs Freitas para ajudar o André a cantar uma folia para vocês aqui. E agora não, nós não podemos dizer que são as nossas irmãs, é uma irmã e uma sobrinha, né? Que vai ajudar André Andrade a cantar uma folia do divino para vocês. Vamos lá!

0: Folia do Divino, André Andrade e as Irmãs Freitas, 4 horas e 51 minutos na programação da 93, viu? Muito obrigado aqui, boa tarde. Alô, Marta Costureira, boa tarde pra você, viu? Alô, Valdir Perninha, né? Também lá o Braulinho, ali no Cidade Nova 1. Muito obrigado aí, vocês, por estarem ouvindo a programação da Montanhesa. E em nome aqui da Marta, viu? É, vai uma do Zezé de Camargo e Luciano, né? Lá pra ela, pra sua mãe Diomara e a dona Tereza Baiana, né? Estão lá ouvindo agora a programação. Pra vocês, ótima tarde, bom domingo, viu? Antes de vocês aí, tem mais uma participação de mais um ouvinte com a gente, viu? Daqui a pouquinho atender o Renato. Alô, Renato Braga, boa tarde pra você, tá? Tem aqui um aniversariante de hoje. Fala comigo, boa tarde.
1: Alô, Eltio. Boa tarde.
0: Boa tarde.
1: Well, toca um modão pra nós aí, Mato Grosso Matias. Estamos aqui na PH, aqui encerrando mais um turno, daqui a pouco. Aí chegar lá em casa, pegar aquela carne, né?
0: Ah, e é bom isso? Ah,
1: comemorando mais umas velinhas aí, né?
0: Ô, oh, mas que beleza.
1: E agora é só sexta-feira.
0: Ah, o quê? Hã?
1: Hã? Desde adiante. Tá na montanheza? Tá, beleza.
0: Oh, mas só sexta-feira, Maricão? Hoje ainda é domingo, rapaz. Aí folga segunda, terça, quarta, quinta, 4 dias. É, se bem que tem essas escalas mesmo aí, né? Tem essas escalas, trabalha 5 e folga 5, né? É, pois é, tem que ter as manhas, né, Marcão? Tem que ter as manhas, viu? Parabéns pra você, né? Saúde e muita paz, hoje é o seu aniversário. Que Deus te abençoe. Mais tarde, sapecar aquela carninha, isso faz muito bem. Ah, se não faz.

0: Dou a vida por um beijo, Zezé de Camargo e Luciano, além de Mato Grosso e Matias, 24 horas de amor. Parabéns ao Marcos Pelota, né? Hoje é o seu aniversário, depois bom descanso. Olha a hora, 5 horas e um minutinho.
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0: Oi, boa tarde, 5 horas e 3 minutinhos. Mais uma vez, boa tarde, né, ao Zazá, já quase finalizando, né, Zazá? Aí a tiração do leite. Obrigado a você pela preferência e boa tarde. É, tem aqui a participação de mais um ouvinte para indicar música. Fala com a gente.
1: Boa tarde, meu amigo Ativo, aqui é o Renato Braga.
0: Boa tarde, Renato.
1: Dá moda para nós aí, que é do Milionário Zé Rico, dos dois amigos caminhoneiros. Manda pra nós aqui na casa do Ricardo, mas da esposa dele, a Joana. Esse é pra toda a turmada aí que tá conectada aí no Montanhês. O povo aí que tá nos curral aí, já resumindo a tirança do leite. Lá pro Edson Hipólito também. Fica dura aí, Edinho. Fica dura aí, viu? Não rumo os bezerros dentro da lata, não. Deixa um leitinho pros bichinhos, viu? E pode ser turmada aí. Tá no Montanhesa, tá beleza. Tchau, obrigado.
0: Valeu, Renato Braga, com a gente no programa Domingão Especial, tá certo? Antes da música dele, viu? Um abração aqui para o Rony Von, a dupla, né? Pensa numa dupla sertaneja. Olha só, rapaz, ó. É o Rony Von e Ronan. Ronan e Rony Von, os irmãos, né? Eles querem curtir lá a Chico Amado e Xodó. Mudança. 5 e 5.

cantando com vocês. Obrigado, meninos.

0: Na 93, e você, nós ouvimos aí Bruno e Marrone, né? Cantando com Alain Aladim, a música Não Vá, Amado Batista e o Gustavo Lima, Alucinação, além de Zeneto e Cristiano, Bebida na Ferida, e César e Paulinho, Só por Você. Oi, boa tarde, boa tarde, boa tarde, com o meu, o seu, o nosso Domingão Especial, 5 horas e 31 minutos.
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0: Oi, 5 horas e 32 minutinhos. Eu mais uma vez, boa tarde lá, viu? Ao Rony Von e também lá com a gente, ao Ronan, viu? Muito obrigado a vocês pela participação. Boa tarde. Valeu, Ronan. Ele falou que manda uma moda antiga aí pra nós, é o de Silva, né? É o Ronan, sucesso pra você. Obrigado, Ronan. Tamo na Montanhesa, tá uma beleza, viu? Forte abraço aí. E vamos então ouvir aqui com o Bruto do Modão, Goiana do Agro. Daqui a pouquinho tem um Gino e Gino lá pro Ronan, a sua esposa Clautéria e a família. 5h33.

0: Coisa linda!
1: Coisa linda, Kleber e Cauã e os Barões da Pisadinha. Pede pra voltar, tá? Ou também ouvimos com eles, é o Seu Garçom. Além de Chicote de Luxo, Quem Manda em Mim Sou Eu. Tá? Também Gino e Gino Bebendo nos Bares e O Bruto do Bodão, Goiana do Agro. 5h48, já já, última sequência, antes da oração e logo depois pra você e o Pistaneja.
2: Vem

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0: tarde.
1: Oi, 5 horas e 40 minutos, eu 5h40. É, aliás, 5 horas e 49 minutinhos. Mais uma vez, boa tarde, parabéns ao Marcos Pelota. Parabéns a ele, o seu aniversário. Viu? É o Divino Modesto, viu? Também está lá em Lagamar. Ele vai falar com a gente, né? É, Divino Modesto. Ah, o Divinão já falou, né? Quem não falou foi o Durval Higino. Fala aí, seu Durval.
2: Oi, Edu Silva, boa tarde, tudo bem? Aqui é o Durval, do Filho das Araras. Estou ouvindo aqui o seu programa, o programa da Montanha, da nossa Montanha, desde de cedo. Mando um musicão bem apaixonado para a minha família lá de Boa Vista, São Brás, Maria Rosena e o seu filho, seu esposo, meus irmãos de lá da Boa Vista, todo mundo que estiver ouvindo essa Montanha, tá beleza, viu? Um abraço para você, meu amigo. Um abraço, que Deus abençoe.
1: Amém.
2: Vai torcer também, meu amigo.
1: Amém, meu amigo Divino Higino, viu? Abração pro senhor, viu? Toda a família aí da comunidade Boa Vista, município de Lagamar, certo? Gente, muito obrigado a vocês pela participação, tá? Vem aí então a oração da tarde às 6 horas com o padre Reinaldo Mazotti. Logo depois tem para vocês o Pistaneja, Clube da Viola e o Cidade Love. Eu volto com você amanhã, a partir das 5 horas, com o programa Sinfonia Sertaneja, de 5 às 8. Beleza? A todos, uma ótima semana, boa noite, fique todo mundo com Deus, tá certo? E para iniciar aqui o último bloco, tem Paulo Viola e Rogério. Você há de pagar.

0: 6:01.
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2: Senhor! Boa tarde, queridos irmãos e irmãs. Alegra o coração do nosso Deus, você está sintonizado. Porque iremos agora estabelecer um diálogo direto com Deus. Neste domingo e durante toda essa semana, quero acolher todos os pedidos de oração e lembrá-los. Vocês podem interagir através do www.padrereginaldomanzotti.com.br. Em nome do Pai, do Filho, do Espírito Santo. Amém. Senhor Jesus, que dissestes: estou à porta e bato. Se abrir, entrarei e nele farei morada. Senhor, no final desta tarde, bata em meu coração. Senhor, toma iniciativa, como sempre tomastes, de vir ao meu encontro. É bem verdade, Senhor, que talvez encontrarás a porta fechada ou entreaberta. Talvez encontrarás a porta emperrada. Manda a força do teu espírito, o vento forte dos dons, para que possa abri-la, Senhor. Para que eu possa me abrir à tua graça. Senhor, eu não ofereço resistência. Ao contrário, receba o meu desejo, vem, Senhor, vem em mim fazer morada. É bem verdade, Senhor, que não encontrarás a casa arrumada. Certamente, encontrarás tantas coisas que precisam ser purificadas. Mas venha, Senhor, vem em minha alma, meu coração. Bata a porta, eu estarei atento para abri-la com tua graça. Senhor, como fruto deste Pai Nosso que rezo, receba o meu convite. Como fruto desta Ave Maria, que Nossa Senhora me ajude. Pai Nosso que estais no céu, santificado seja o vosso nome. Venha a nós o vosso reino, seja feita a vossa vontade, assim na terra como no céu.

0: O pão nosso de cada dia nos dai hoje. Perdoai-nos nas nossas ofensas, assim como nós perdoamos a quem nos tem ofendido. E não nos deixeis cair em tentação, mas livrai-nos do mal. Amém, Nossa Senhora. Facilita-nos, Nossa Senhora. Prepare o caminho para o teu filho. Prepare minha alma, minha vida, e que eu possa estar atento, Mãe, para escutar o divino toque do seu filho em meu coração. Ave Maria, cheia de graça, o Senhor é convosco. Bendita sois vós entre as mulheres e bendito é o fruto do vosso ventre, Jesus. Santa Maria, Mãe de Deus, rogai por nós, pecadores, agora e na hora de nossa morte. Amém. Eis que estou à porta e bato. Uma boa noite a todos.
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1: Tudo pronto na pista, som no máximo. A celebração vai começar. Este é o lugar onde a energia nunca cessa, porque estamos transmitindo o programa que intensifica as batidas do coração sertanejo. Agora na pista mais amada do Brasil, os grandes sucessos sertanejos desfilam um a um. Desde a sofrência apaixonante até o batidão de festa, cada hit traz sua emoção e suas memórias. Na pista a gente faz de tudo. Canta, dança, chora e celebra junto. Isso é o sertanejo. 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Iniciamos apenas com excelência, pra agitar todo mundo na pista.
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4: 6h23.
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7: Acabou o intervalo, mas a festa não para por aqui. Continuamos com a pista aberta, sem pausa na música e o sertanejo reinando o ambiente. Pronto para mais? Agora vamos sacudir, cantar e mergulhar nas vibrações, porque a Pistaneja está de volta e vem com tudo. Não há pausa para as canções por aqui. A cada grupo, o entusiasmo na pista cresce ainda mais. Estão tocando os maiores sucessos sertanejos. O circuito mais amado do Brasil. Você encontra moda para os enamorados, batidas para quem dança e refrões para

todos que cantam juntos. Assim é o Pistaneja. Eleve o volume, chame os amigos e venha junto. Que o espetáculo musical prossegue. A cada melodia é uma emoção distinta. Aqui é o Paulinho Maciel, de volta para agitar a galera com os hits que fazem nossa pista vibrar. Vamos manter o ritmo nesta balada sertaneja. 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
1: Thiago Brava, um violão, uma catuaba e o Jorge. Hã? Fala comigo!
2: Bora, Thiagão!
1: Assim, ó.

0: sentia saudade aqui em Londres, hein?
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5: 6h41.
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7: O tempo voou no intervalo. Já estamos de volta com a pista pronta. E a vibe sertaneja continua forte. A festa não para e a energia só cresce. Cada música sertaneja que toca traz consigo danças, emoções e histórias que já sabemos de cor. A energia contagiante da galera, os batimentos a mil e a evidência porque o pistaneja é amado por todos que adoram dançar. Continuo com vocês, Paulinho Maciel, mantendo a energia lá em cima, nessa festa que vem aí. Vem aí mais uma parte do pistaneja, pois aqui a batida sertaneja não para nunca. Aumentando a dose. Você está pronto? Segura!

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0: 7 e 2.
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4: O intervalo acabou. Agora voltamos com tudo com o som sertanejo que tanto adoramos. A moda segue um paralelo constante. O público mantém o canto vivo. E a cada tema musical desperta um frescor emocional diferente. Eu sou Paulinho Maciel e não paramos aqui na nossa festa eterna. Vem aí mais um bloco do Pistaneja, amada por todo o Brasil.

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1: A festa pegou fogo, as estrelas dos sertanejos brilharam e o bloco foi de tirar o fôlego. Entretanto, chegou uma hora de dar um descanso rápido. Não mude de estação, porque estamos esquentando a pista com hits sensacionais para você dançar, cantar em plenos pulmões. Eu sou Paulinho Maciel e logo mais estarei de volta, trazendo ainda mais emoções no Pistaneja, a preferida do Brasil.
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3: 7:22.
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0: estava fervendo. A música não parava e a emoção já se espalhou. É o tempo de dar aquela parada rápida, só para revitalizar as forças. Fique aí, não se mexa, pois o Pistaneja logo retorna com mais hits para você curtir.
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3: 7h41
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8: 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O intervalo terminou, mas agora seguimos na reta final da nossa celebração sertaneja. Prepare-se para uma sequência dos últimos hits. Pois, como você sabe, o melhor vem sempre no final. A cada nota musical carrega peso extra. A cada refrão é cantado com mais força, simbolizando o grande finale de nossa noite sertaneja. Mantendo-se conosco na jornada e cada canto vibrando, você é a parte essencial da pista mais amada do Brasil. Está se aproximando o momento de desfrutar os sucessos que encerram o nosso programa em grande estilo. Continue aqui comigo, Paulinho Maciel, porque agora começa a derradeira do bloco do Pistaneja, a festa sertaneja eterna.
9: Ó. Presta atenção nessa aqui, ó.

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0: noite de hoje foi memorável. Cada canção reverberou com sentimento. Cada estrofe foi entoada em uníssono e o ambiente foi saturado com vibrações sertanejas. Nosso reconhecimento a vocês que se entregam na canção, na dança e na vibração. Sem essa interação, a pista perderia o brilho. Vocês são parte integrante dessa festividade. Entretanto, cada festa tem seu encerramento. E chegou o momento de dizer adeus, mas já com o pensamento no próximo evento. Afinal, a música sertaneja não para. As emoções continuam a todo vapor. E o palco está sempre preparado para celebrar mais clássicos.
1: Eu, Paulinho Marciel, tive o prazer de estar à frente de mais um programa na pista da sua sintonia. Nos vemos na próxima edição do Pistaneja. Que a música sempre acompanhe você.
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8: Olá, olá, salve, salve, simpatia, boas vibrações pra você, quem tá chegando aí na sintonia da nossa rádio maravilhosa, vem com a gente curtir mais uma edição do nosso Clube da Viola, o clube que mais toca modão no seu rádio. Eu sou o Rodrigo Souza, te faço companhia a partir de agora com o Clube da Viola. E pra começar muito bem, tem o som de Lourenço e Lorival, Velha Fazenda. Música.

0: Tião Carreiro e Pardinho, Pai João, para fechar o primeiro bloco musical aqui do nosso Clube da Viola. Gente, muito obrigado pelo carinho, daqui a pouquinho eu volto.
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2: 8:20.
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5: De volta com o Clube da Viola na sua sintonia. É música, é modão, é sucesso. Vem com a gente aí, é só aumentar o volume. Tem Calça Trocada, João Mulato e Douradinho.

Chamada a cobrar, som do Tião Carreiro e Pardinho, mais um modão pra você ligado aqui no nosso Clube da Viola. Agora é a vez de Zé Mulato e Cassiano, Diário do Caipira.

0: e Léo Cabo Mesquita. Pra você ligadinho aqui no nosso Clube da Viola, hein? Daqui a pouquinho eu volto.
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3: 8h41.
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6: Clube da Viola de volta. É modão, sucesso. É o clube que você curte bastante. Não precisa pagar nada pra curtir o nosso Clube da Viola. Clube pra quem gosta de modão. Vamos de música. Tá chegando mais um aí no Clube da Viola. Agora tem Mococa e Paraíso. O céu chorou por mim.

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0: 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João Mulato e Pardinho, pagode da hora. Mais um sucesso pra você ligado aqui no nosso Clube da Viola. Daqui a pouquinho a gente volta.
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8: De volta com o Clube da Viola no seu rádio. Tem sucesso, tem informação, tem curiosidade. Vem comigo então. Abrindo mais essa sequência, tem Zé Antônio e Diva Ney com Simprão de Tudo.